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1: Flashback de Bandas pra você por aqui tocando recordações, bandinhas que marcaram. Vem sequência com banda Luar, a música Grandes Histórias de Amor. Tem musical Embalos da Noite, Teu Silêncio ou Bandas.
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1: Do seu jeito. Embalos da noite. Teu silêncio fechou mais uma. Vamos pro intervalo. Já tá por ali Banda Indecisão. Tem San Marino e mais depois do intervalo.
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1: Volto por aqui trazendo Banda Indecisão, Solidão por Perto, tem San Marino, Tirando o Mel da Flor e ainda Sete Pecados, distribuidora de bebidas. É o Bandas e Companhia.
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1: Bandas e Companhia tocando mais, muito mais pra você. Agora é a hora do Tchê, vem chegando por aqui no Hora do Tchê. Grupo Candeeiro, Balanço Bom, tem ainda João Luiz Correia, campeando Vaneira. Hora do Tchê.
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6: Bandas e Companhia que segue com recordações, flashback de bandas. Vem por aqui, ó, Banda Ativa, Fica Comigo, JM, Amor Mafioso e São Francisco, Tapa na Cara. Recordações, flashback de bandas.
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2: Recordações, flashback de bandas pra você curtir por aí. O musical São Francisco, Tapa na Cara, Teve Amor Mafioso, Fica Comigo. E fechando mais uma, tem Brilha Som, Tudo Deu em Nada. Depois desse intervalo e depois do intervalo, as saideiras de hoje, Bandas e Companhia.
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3: Saideiras de hoje para ir fechando Bandas e Companhia. Paulinho e Fábio, melhor ex, tem Casa 66. André Bairro e Banda, e ainda Banda Milênio, Fogo e Gasolina. Tô indo, a gente se encontra amanhã com mais Bandas e Companhia. Eu espero você. Até amanhã, tchau.

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8: Muito bem, estamos chegando. Mais uma edição do Hora Livre Flashback. A partir de agora, só aquela seleção de músicas pra gente viajar, pra emocionar, pra gente curtir. Só grandes clássicos dos anos 60 até os anos de 2019. Aí sim, hein? Tá preparado? Tá preparada? Sejam todos bem-vindos. A partir de agora a gente viaja nessas emoções e a nossa embarcação vai sair a partir de agora, trazendo uma hora, 60 minutos, com muita nostalgia, muita energia positiva, com a nossa naftalina de cada dia. E a gente já vai pro ano de 1991. Começar super bem, Rick Astley, Cry for Help.
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1: Hora Livre Flashback, um gás cheio de energia positiva, com muita nostalgia na nossa naftalina de cada dia. Tá gostando do programa de hoje? Eu também tô adorando. Você que tá aí ligado com a gente, conferindo nessa rádio super especial, a melhor companhia tá chegando mais. Agora o som é de 2001, At Night, com Shakedown.

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1: Muito bem, Hora Livre na área para fechar mais uma edição desse programa sensacional, líder de audiência. Mais esse grande sucesso, esse clássico. Gostou? Eu também adorei, hein? Obrigado mais uma vez pela companhia. Um forte abraço para você. Até a cheia, amém. A gente se fala na próxima edição. Continue por aqui nessa rádio super especial. Saúde, paz, o resto a gente corre atrás. Tchau, tchau.

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3: No ar, mais um programa, uma verdadeira batalha de emoções e saudades. Sejam todos muito bem-vindos ao Arena Sertaneja com Jonatas Gonçalves, só os clássicos que fizeram história no sertanejo. Prepare o coração e aumente o som, porque agora é emoção do início ao fim.

0: O Arena vai dar um tempinho rapidinho, mas segura aí, porque a emoção volta já já com mais modões de responsa.
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0: Volta aí, volta com tudo. É o Arena Sertaneja com Jonatas Gonçalves de volta no seu rádio. Modões que marcaram época e continuam no coração do

0: O Arena Sertaneja dá uma rápida paradinha, mas é só para tomar uma água e volta com força total. Segura aí que já já tem mais sucessos para tocar o seu coração.
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1: Estamos de volta e se você achou que já tinha ouvido o melhor, prepare que tem muito mais por vir no Arena Sertaneja.

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0: A gente faz uma pausa, mas é só para afinar os violões. Já já o Arena Sertaneja com Jonatas Gonçalves está de volta com mais modões inesquecíveis. 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

0: 7 horas.
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2: 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De volta com um programa que é pura raiz, tradição e sucesso. Continua com a gente no Arena Sertaneja com Jonatas Gonçalves, porque aqui o bom do sertanejo não para.

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1: Presta atenção nessa história.
2: Pode vir, tá de boa.

0: segura aí que a gente vai ali dar uma respirada, mas é rapidinho. O Arena Sertaneja com Jonatas Gonçalves volta já já com mais modões de respeito pra você.
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0: A gente dá uma pausadinha, mas não desgruda. Em instantes tem mais sucessos, mais emoções aqui no Arena Sertaneja.
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0: A poeira baixou e os clássicos estão de volta. Bora continuar essa jornada musical no Arena Sertaneja com Jonatas Gonçalves.

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0: Chegamos ao fim de mais uma edição do Arena Sertaneja com Jonatas Gonçalves, mas a gente volta na próxima edição com mais clássicos, mais modões, mais emoções. Obrigado pela sua companhia e até a próxima rodada de sucessos que marcaram época.
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2: Ó Pai das Luzes, para muitos, tu podes ser apenas uma lenda, um folclore, uma ficção ou uma expressão de pessoas simples. Mas, para nós, tu és presença, como posso perceber neste estúdio. Sinto teu mover. Quantos têm sido os testemunhos de pessoas que são tocadas a cada instante pelas virtudes que o Senhor manda sobre aqueles que te invocam. Tem gente que, neste momento de oração, para. É a costureira, a dona de casa, a empregada doméstica. É o taxista, o guarda noturno. O padeiro, o lavrador, é o engenheiro, o arquiteto, o jornalista, enfim, são tantas pessoas que nos acompanham. Que cada necessidade seja suprida nesse momento. Que cada coração seja enchido da tua glória. Cura o doente, liberta o aflito, vivifica o desnorteado, levanta o caído. Faz neste momento, Senhor, com que o milagre aconteça, porque tu és capaz de fazer isso. É assim que, no nome de Jesus, pedimos e agradecemos. Amém.

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1: Olá, sejam todos muito bem-vindos. Está no ar a partir de agora o Madrugada com Deus. Eu sou Ivan Vaz e te faço companhia no seu rádio. Vamos em 2 horas adorar ao nosso Senhor, começando com André e Felipe, Plano Tão Lindo.

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1: Eu tenho uma palavra hoje para você.

0: Lucas hoje. Continue ligado, o Madrugada com Deus volta já.
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0: Você ouviu Maria Marçal, meu filho descansa e continue ligado, Madrugada com Deus volta já.
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0: 7 horas.
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2: De volta no Madrugada com Deus tem Cordeiro e Leão com Isaac Valadão e também a Ana Paula e Nívia Soares.

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0: horas.
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2: De volta no Madrugada com Deus tem Gislaine Milena, presença.

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0: 7 horas.
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2: E o Madrugada com Deus já está de volta, trazendo pra você o Regis Danese. Não dá pra viver sem ti.
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não dá para viver sem tua presença. Eu posso ter tudo nessa vida, se eu não tiver a tua presença, eu não tenho nada. Eu sou um miserável. Eu necessito todos os dias, Jesus, da tua presença na minha vida.

0: Você ouviu Paulo César Baruch, ser valente, continue ligado, eu volto já.
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0: 7 horas.
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2: E o Madrugada com Deus já está de volta, trazendo o Paulo Neto com a Bruna Carla. É Jesus.

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2: De volta no seu rádio tem Heloísa Rosa, Canção da Noiva.

0: Você ouviu Preto no Branco cantando com Lorena, Tu És Bom, e continua ligado, eu volto já.
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0: De volta no Madrugada com Deus tem Tom Carfi.

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0: Vem Espírito Santo e abraça as nossas dores do silêncio. Tire de nós tudo aquilo que a gente pensa que não tem mais jeito, que já não tem mais saída. E ao sentirmos a tua presença no meio de nós, possamos ter a certeza de que nenhuma tempestade pode sobreviver à calmaria do teu abraço. São Paulo canta com a gente assim. É simples, mas vai fazer toda a diferença.
1: Vem me abraçar.
0: É só isso. Você pode cantar com a gente? Bora.

0: te agradecemos, Jesus, porque mesmo sendo um Deus tão imenso, você escolhe se fazer presente todos os dias aqui dentro de nós.
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E você ouviu Jarcinho, Deus, Eu e a Promessa. E assim finalizamos o Madrugada com Deus. Muito obrigado pela sua companhia e audiência. E até o nosso próximo encontro.

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5: Alô, moçada! Por aqui nós estamos chegando para mais um programa chamado Baú Sertanejo. E aí, como é que você tá? Tudo jóia? Tudo beleza? Olha, bom demais ter você em nossa companhia a partir de agora com muita música boa na sua quarta-feira, meio de semana. É o nosso baú que vai começando. Tem Gilberto e Gilmar, só mais uma vez. Depois, o Guilherme e o Santiago, a música Vem Sambar com a Gente. Ainda teremos Alan e Aladim para poder voltar aqui. As melhores músicas estão aqui em nosso Baú Sertanejo.

0: E nessa festa gostosa nós conferimos o Rick e o Renner, volume 5, lá de 1998, Laços Quebrados, Jean Giovanni, Olha Amor. Ali tivemos a Lanha Ladim pra poder voltar aqui. Também conferimos juntos o Guilherme e o Santiago, Vem Sambar com a Gente, Gilberto e Gilmar, Só Mais Uma Vez. É o nosso baú que só está começando aqui na sua quarta-feira, meio de semana.
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2: Aqui na sua rádio preferida, as melhores músicas vão tocando, abrindo mais um bloco com os meninos do Brasil, Chitãozinho e Chororó. Ciúme demais. Depois, tem também sucesso na voz de Chanceler e Montenegro de 2004, O Jogo Dela.

0: a melhor estação, conferimos aí Pedaço de Minha Vida, Chitãozinho mais o Chororó, Max e Michel de 2009, Meu Ex-Amor, ainda Darley e Darleno, Carta Fechada, conferimos também o jogo dela, Chanceler e Montenegro, Chitãozinho mais o Chororó, passou por aqui com a música Ciumento Demais. Daqui a pouquinho tem Leandro e Leonardo.
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2: Baú de quarta-feira, ótimo dia pra você que tá aí sempre com a gente na escuta, tá no seu trabalho, tá aí no seu carro, tá pelo celular também nos acompanhando, tá acompanhando pela internet, né? Aquele abraço carinhoso pra você. Leandro, mais o Leonardo, recorda agora aqui do volume 5, 1990, O Cheiro da Maçã. Na sequência, Carlos César e Cristiano, A Volta do Boiadeiro.

0: Primo Juntos, o modão de Rio Negro e Solimões, lá de 96, chove. A música Nem Se For Capaz, Cleite Camargo. Ainda Carlos César e Cristiano, A Volta do Boiadeiro. Leandro mais o Leonardo, volume 5, a música de 1990, O Cheiro da Maçã. Daqui a pouquinho, a gente volta com você. Mais um bloco carregado de modão, hein? Segura aí.
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0: Aqui seguindo com mais alegria, tá pintando agora Alan e Aladim, Você Ainda Vive em Mim. Depois tem Teodoro e Sampaio, volume 11, Fala Pra Ele.

0: Fechamos mais um bloco. Guilherme e Gustavo, Jeito Manhoso, Peão Carreiro, Crises de Ciúme. Ainda Jean Giovanni, Caçador de Corações. Fala Pra Ele, Teodoro Sampaio. Você Ainda Vive em Mim, Canção de Alain e Aladim. Daqui a pouco tem as últimas da sua quarta-feira.
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0: Terminando já o nosso programa. Tá chegando agora Zezé de Camargo e Luciano, 1994. Você vai ver. Depois tem Cristian Ralph.

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Agora vocês. Um baita do negão que o meu coração gelou. Aí não, hein?

0: Valeu, gente, obrigado.
1: A última de hoje, Arapuca, Victor e Léo, Alan e Aladim, Inimigo do Peito, Christian Ralph e Oipei, o Prisioneiro. Ainda você vai ver canção do Zezé de Camargo e Luciano. Olha, terminamos mais um baú. Forte abraço do amigo Elbert Andrade. Amanhã, quinta-feira, a gente tá de volta, hein? Se liga aí. Um abraço a todos e vem na sequência mais um campeão de audiência.
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4: Ô, Vivente, já estamos de volta, Vivente. Seguindo contigo aqui na nossa programação, quarta-feira, é a Radiola Ligada com Estância Nativa. Ui, ali. E dele que dele, as cunhudinhas estão bom por demais para ti, Vivente. Buenas, como é que tu tá? Vamos começar mais um dia, Vivente, para trazer as cunhudas por aqui na programação do Estância. Eu daqui, tu daí, Vivente, como eu digo. E dele que dele, vamos começar com ele. João Luiz Correia, velho vivente, já tá chegando por aqui para soltar o verbo, abrindo o programa de hoje, dessa quarta, bem desse jeito, ó.

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0: 7 horas.
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3: Hoje, quarta-feira, contigo na Radiola, grato, fazendo costado é o programa O Estância Nativa. Abrindo o nosso bloco com os meninos.

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0: Vivente, fechando com os galponeiros no Estância Nativa, mais um bloco nesta quarta-feira.
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2: Alô, Índio Velho. Então, buenas pra ti. Hoje estamos aí na quarta-feira no Estância Nativa, seguindo a boa marca do Pampa e do Rio Grande do Sul, te fazendo esse costado, Índio Velho. É bom para o demais? É ou não é? Eu daqui, tu daí. Tem mais uns trancos aqui, pra chegar às boas marcas do Rio Grande do Sul que segue. Vamos abrir assim com o Grupo Som do Sul. Tá chegando por aqui, ó. Assim nesse tranco, tchê.

gauchada assim para fechar. Os gaudérios ouvimos por aqui, então tá bueno, hora de agradecer a ti que esteve junto conosco no nosso programa de hoje. Grato vivente nesta quarta-feira, então tá bueno, né, tchê? Ari Correia e Grupo Alma da Querência é o que vai ficar esse teu costado a partir de agora em diante. Vamos estar de volta amanhã, gauchada amiga. Buenas, Rio Grande Velho, e até amanhã já.

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2: Rio Grande Velho, buenas pra ti, churu. Quarta-feira, buenas. Radiola ligada por aqui no nosso tranco bagual e galponeira, as cunhudinhas do Rio Grande do Sul que seguem contigo fazendo esse costado, né? Alô, seu Rafael, a prenda Diana Cristina, também seu Matheus Miguel, a prenda Marta Isabel, também tá por aqui chegando na radiola, só pra ouvir as marcas do Rio Grande do Sul. É o nosso programa dessa quarta-feira, então tá bueno pra toda essa indiada macanuda, né? Seguindo no tranco bagual e galponeiro, eu daqui, tudo aí, como se diz. É desse jeito, índio velho. Pra cada taura, pra cada prenda, com a radiola ligada, bom por demais. É hora do tranco bagual e galponeiro, sabe de quem? É o Zé Moraes que vai soltar o verbo, vivente. Assim, ó.

0: assim foi a boa marca do Grupo Netos do Velho aqui no nosso programa no Estância Nativa de hoje, tchê.
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9: Olá, um ótimo dia para você. A partir de agora começa no seu rádio Alvorada Sertaneja. Eu sou Ivan Vaz e vamos juntos em duas horas ouvir só modão, moda de viola, moda de qualidade no seu rádio. E só para começar, três na sequência: o Chico Rei Paraná, Pranto Escondido, em seguida o Mato Grosso e Matias, o Pioneiro. E logo após tem o Bruno e Marrone, A Saudade Não Passa.

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0: as melhores do Alvorada Sertaneja, o Bruno Marrone cantando A Saudade Não Passa. E agora vem chegando os nossos recados e eu volto já já no Alvorada Sertaneja.
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2: Já estou de volta aqui no seu rádio Alvorada Sertaneja e vem chegando música pra você, o César e Paulinho. Voa, livre, voa!

0: Você ouviu João, Paulo e Daniel, Decisão, Chitãozinho e Chororó, 500 anos. E agora vem nossos recados e o Alvorada Sertaneja volta já.
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8: Já estou de volta aqui no seu rádio. Um ótimo dia para você que está com o seu rádio ligado, ouvindo Alvorada. E agora você confere comigo o Christian Ralph, A Saideira.

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0: E você ouviu Alan e Aladim, Felicidade, Amor e o Trio Parada Dura, Passa Lá. E agora vem os nossos recados e eu volto já.
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1: Obrigado, amor.
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7: Já estou de volta no seu rádio. É o Alvorada Sertaneja pra você. Olha, só as melhores. E agora você confere comigo o amado mais amado do Brasil. É o Amado Batista. Olhos Verdes.

0: E você ouviu Milionário José Rico, Lágrimas que Choram, Espinho na Cama com Valderi e Misael. E agora vem nossos recados e eu volto já.
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1: Toca mais uma moda aí pra nós, uai.

0: E você ouviu Rio Negro e Solimões, Boiadeiro e Violeiro, Teodoro e Sampaio, Carta Branca. E agora, vem chegando os nossos recados e eu volto já.
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4: Chegando mais música no seu rádio, Rick Renner canta Eu e o Sabiá. Sabiá.

0: E você ouviu Guilherme Santiago do outro lado da cidade. E agora vem nossos recados e eu volto já.
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0: Já estou de volta no seu rádio Alvorada Sertaneja. E vem chegando música, o Jean Giovanni canta Amante Anônimo.

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0: e o Michel Teló, casal modão, Leandro e Leonardo, rumo a Goiânia. E agora vem nossos recados e já já a gente volta com o nosso último bloco de hoje.
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0: Já estou de volta para você no Alvorada Sertaneja. Agora você confere comigo Zezé Di Camargo e Luciano, Colheita de Milho.

0: Escândalo de amor. E assim finalizamos o Alvorada Sertaneja de hoje. Muito obrigado pela sua companhia e audiência. E até o nosso próximo encontro.
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1: A Droga Era de Engenheiro Caldas está contratando atendente de farmácia, vaga para homens, com disponibilidade e flexibilidade de horários. Interessados, entre em contato pelo WhatsApp 33 999 31 4110.
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gente, bom dia, bom dia, bom dia, bom dia, né? Bacana demais. Bom dia pra você que tá aí juntinho conosco. Tá despertando aí nesta manhã de quarta-feira, né, meu cara? Véspera de feriado, hein? Ótimo dia pra você, né? Você que já vem curtindo aí, né? A Horada Sertaneja, hein? A partir de agora vai eu, teu amigo Valdemiro Alves, fazendo a programação pra você com a Lu. Bom dia, até às 10, né? Ah, seja bem-vindo à nossa programação. Obrigado aí pelo carinho. Em qualquer cantinho que você esteja, no carro, no trabalho, tá em casa, né? Tá aí já preparando aí pra viajar, tá descansando. Ah, você que tá curtindo a BR, obrigado aí pela carona aí, viu? Você que tá aí nessa 116 aí, um ótimo dia pra toda essa família aí. Que o nosso Senhor nos ilumine, traga paz aí, viu? Obrigado ao nosso Papai do Céu por mais esse dia, mais essa oportunidade. Ah, que maravilha, né? Só agradecer, meu cara, tá esse dia bonito, maravilhoso. Então, meu filho, erguei a mão pra cima e agradecer ao nosso pai. Agradeça pelo trabalho, agradeça também, né, pela família que você tem, né? A você, o esposo, a esposa, né? Aos filhos, né? Aos amigos de nossos amigos. E agradecendo a Deus por mais uma oportunidade, viu? Bom dia, bom dia, bom dia. Vamos acordando, meu filho. Ah, já tá acordado, já sou belisquete. Bom dia. Bom demais? Beleza, né? Ah, pois é, Juliette, Pirulito. Bom dia pra vocês aí, viu? Em qualquer cantinho que você esteja, tá na Caldas FM, tá muito bem. Lembrando a você que a 98,7 vai levando pra você os melhores sucessos, que era descontração, né? É, valendo pra você informação e muito mais, beleza? Bom demais? Ah, então tá bom. 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Minha comadre Vilma, toda a família e funcionário, obrigado aí. 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Obrigado aí pelo carinho, pelo apoio. Agradecendo também meu compadre Tião do Barbeira Rio, obrigado pela sintonia aí. Ótimo dia pra vocês aí. Tamo juntinho nessa jornada.

0: Dia pra vocês aí. Forte abraço aí, meu cara, pra você que tá iniciando aí juntinho conosco aí, né? Ah, pô, ô, doutor Marcolino, já acordou aí, meu filho? Já tomou aquele café reforçado? Ah, você é meu compadre Juca? Ah, então tá bom, meu filho, né? Se já tomou, tá bom demais. Tá bom ligado com a gente. Ô, compadre Juca, bom dia pra você, meu filho. Bom dia, morador do mantimento de baixo, mantimento de cima. Vila Rainha, Vila São José, Vila Peçanha, né? Posso chance dias. Saída pra Fernandes Torinho, Rua Tarumirim, hein? Vou sobrar. Bom dia pra vocês aí, viu? Alô, Dom Carloto, né? A residência, Taruaçu. Bom dia, bom dia. Alô, Taru. Bom dia pra toda essa moçada de Taru aí, bairro São Paulo, né? Seja bem-vindo à nossa programação aí, viu? 7:04. Vai acertando o relógio, meu filho. Beleza, né? Ô, Gilson Cruz, você já tá me ouvindo, hein, meu filho? Já tá bom, hein? Tranquilo? Achou aí? Meu compadre Orides, já tá na sintonia? Manda um oi pra nós, hein, meu filho?
1: Pois Deus existe, tá pedindo pra gente cantar.
0: Bom demais, né? Tá aí pra você ligadão aí, né? Se tá pedindo pra gente cantar, a gente canta, meu filho. Em qualquer cantinho da cidade, né? Ô, a Romilda tá lá ligada com a gente aí. Obrigado aí pela sintonia, né?

Aí você curtindo aí Sérgio Reis, né? Bom demais, meu filho. Eita, menino, boiadeiro, errante, né? Ótimo dia, vai acertando o relógio aí, 7h16. Você curtiu aí também, né? Tocando pra você aí, né? Marcos e Matheus, né? A turma do chapéu. Bom dia pra você que tá sempre ligadão aí, tá juntinho conosco, hein? Obrigado aí pelo carinho, né? 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Fazendo aquela companhia conosco aí, né? 3234-1137. Bom dia.

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Didi Alexandre, né? Eita, menino, bom demais, né? Convite de casamento, você curtiu o Sérgio Reis, panela velha, né? Um ótimo dia pra você, né? Lembrando, hein? Atenção, meu amigo agricultor, ao homem do campo aí, né? Ah, você que tá aí, meu filho, cuidando aí do seu gado, né? 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E calma, calma, meu filho, calma aí. É, meu filho, ó. 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Calma, Pirulito, fica quieto aí. O lambari. O Pirulito veio montado nele hoje? Ah, pois é. Aí, foi isso aí, meu filho. 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Esse puxa até guindaste, meu filho. Bom demais esse cavalinho. Um ótimo dia pra toda essa família aí, né? Alô, meu amigo João Vitor, né? Da Agrocítio aí, toda essa moçada aí. Bom dia pra vocês aí, viu? Bom demais na conta. Jaine, agora, né? Que eu faço, hein? Acertando o seu relógio aí, 7h36.

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0: aí pra você, né, meu cara? Com certeza, né? Nós temos que aprender mais do que ensinar, viu? Falou bonito, Chico Rei Paraná. É, nós temos que aprender a olhar pro céu e agradecer, né, meu cara? Não é ficar murmurando, não. Tá doendo aqui, tá doendo ali. Ah, o senhor, toma conta, hein, meu filho, né? Vai batendo em retirada aí, tudo enquanto é dor que tiver aí. É, essa tristeza que tiver aí, meu cara, que joga isso pra um lado, hein? Sacode aí, dá aquela sacudida no corpo. Ah, aqui não, meu filho, aqui é. Você te pertence aqui não, meu filho, você tá doido? Ah, bom dia pra vocês, né? Obrigado aí pelo carinho, pela companhia. 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Direção do meu comadre, viu? Renato, toda essa família aí, um abraço aí pra toda essa moçada aí. Bom demais da conta. Eita, menino forrozinho retardo. Ah, essa moçada aí da melhor idade, hein? Ah, ontem eu vi vocês dançando lá ontem, viu? Na hora dessa nós estamos chegando lá também no meio de vocês, viu? Um rastão. É, vai eu, a Juliette, sou Bilisquete. É, nós uma hora dessa nós estamos porcando, hein, meu filho? Você vai ver. O outro só pensa em comida e falou assim: eu vou devolver. Eu tinha uma comida cheirando ontem lá, mas. Meu pai de olho do outro tá pensando em comida. É, não tem jeito que esse homem não, viu, meu filho? Por isso que tá aí com essa pança desse tamanho. Mas como que é uma barbaridade? Você tá doido, né? Você não pode rir, não, que você também é outro, né? É, coitado nada, a gente viu você também, né? Nós vamos lá, não vão?
1: Vai não.
0: É, claro que vão sim. Vão sim, que não vai não.
1: Vai não.
0: Nós vai,
1: não.
0: Nós vai sim. Vai, claro que vai. Ah, então vamos botar pra torar então, meu filho, né? Quando ela manda botar pra torar, a patroa quer que nós trabalhe. Então vamos trabalhar, né? Faltando 7 minutinhos aí pras 8, né? Alô, bom dia, teu amigo Valdemir Alves. Ótimo dia pra vocês aí, obrigado aí pelo carinho. Ô, Francisca, tá bom, meu filho? Bom dia pra você, viu? Ligada com a gente, né? Fazendo a programação. Morador do Baragô, Maria, né? Do Maurício Vergudo. Ô, Maurício, você tá bom, meu filho? Beleza, bom com vocês, tá bom? A Geralda, né? Lá do Pastel, lá, meu compadre Geraldo. Ô, Fabinho, Tecnoção. Ô, Fabinho, bom dia pra você, meu irmão.
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Pois é, né? Se parou na primeira calçada, tá bom, já é alguma coisa, né? Quando passou o para-brisa, tem que parar mesmo, né? Bom dia pra vocês, hein? 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Como é que é? Vá pro Gilson Cruz. Meu filho, né? Os camponeiros. Gilson, acorda pra apanhar, meu filho. Você tá dormindo até agora? Me ligou, tá dormindo. Eu tô aqui na cama ainda. Falei, levanta, Gilson. Trabalhar, meu filho. Meu pai de Orides, aqui, a hora que você pega esses meninos na rua aí, sem camisa aí. Diz que tava lá o Pirulito, a Juliette, tudo sem camisa. Falou comigo que ia comprar pão. Você olha só pra você ver. Falou, eu vou lhe comprar pão ali. Tá chamando a bicicleta do grau sem camisa e com uma friar dessa. Vou entrar na injeção, sai ver. Mas vai tomar injeção até amanhã, meu filho. Não quer nem saber. Vai tomar injeção com força, meu filho. É lógico que vai, até você, se tiver no meio. Coitado? Coitado é você.

você fala, ai meu Cristo, você fala, né? Aí, amado Batista, né? Ah, meu compadre Gilson Cruz, né? Lá, meu filho, ainda sou capaz de amar. É, já acorda, é, acorda pra apanhar, você viu? É, mas não é assim que funciona, não, né? É, é meu filho, né? Que, é, você viu aí, né? Os camponeiros acorda pra apanhar, né? É, coitado, é, coitado mesmo. Ah, falou da cachaça agora, né?

0: Não vem muita mulher. Qual o motivo da graça aí? Não é assim que funciona, não. É, ô compadre Orides, além de fazer coisa errada, não deixa a gente. É por isso que nós não faz sucesso, compadre Orides, né? Aí, como é que você vai falar com você, bom? Chega a rolar no chão, hein? É difícil demais, bom. Aí vem a outra também, coitado. É, o Valdemir Alves tá querendo fazer sucesso. É, que não vai. Mais um, viu, compadre Orides? Não adianta, não. Meu compadre Orides, nós ensaia lá, meu filho. Toca a sanfona dele, aí o Valdemir Alves, né? É o vocalista, né? Aí a hora que chega, na hora de fazer sucesso.
1: Ele não vai, não.
0: É desse jeito, é. Coitado, né? Deixa quieto. Compadre Orides, não arisca, não. Agora você pega a garrafa de café e aquele pão de queijo, você vai ver que é. Aí vai falar coitado de nós, viu? Vai ficar só olhando assim, ó. Coitado, né? Você vai ver, então. 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Você, papai e vovô. A vovó, né? 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Gritando gol. Vini Júnior, né? Você vai lá, meu filho. Vini Júnior lá, baixinho, chapando os gols lá, arrumado. Como é que é? Nem sabia que o Neymar foi convocado. Sua bisqueta falou comigo, tem gol de Neymar também. Não vai não, né?
1: Vai,
0: bobeira. O Neymar é bom, menino bom, né? Marcos e Fernando, participação de Henrique e Juliano. Trocaria tudo, meu filho. Sabe pra quê?

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9: Aí pra você, né? Tamo juntinho nessa jornada, hein, meu filho? Quarta-feira, véspera de feriadão aí, né? Ah, mas mas essa turma aqui, eu tô indo. Você olha pra cara deles aqui e fala, eu tô achando que já é feriado pra eles, viu? Quando um tá mastigando, o outro. Meu Deus do céu, vou ter que mandar tudo lá pro compadre de Oritz. Senão eu vou mandar lá pro Angelino, botar serviço nessa turma lá. Vai lá pra garagem lá, né? De bicicleta lá, vai trabalhar lá, porque vocês. Não, coitado nada, vocês não querem fazer nada, tá aí até cochilando. Não, você vai tudo pra lá. Vai tudo pra lá, sim, vai. Você também é outro, viu? Vocês não dão seus pulos pra você ver, não. Senão vai lá pro bar do Tião Cipó lá, meu filho, vai coçar a nuca. Vai coçar a nuca. Aqui, você já acordou? Ô, Gilson, você já acordou, Gilson? Ainda não? Ah, então se não acordou, vai dormir, Gilson. Vai dormir, vai. Ô, Gilson Cruz, né? Mas rapaz, mas que dorme com a barbaridade. Aí ele acorda já 10 horas. Você não tocou minha música, né? Você não tocou minha música. Ô, Gilson, vai dormir, Gilson. Aqui, pra você que tá ligadão, hein? Lembrando a você que Barbeira Rina tá lá. Aqui, aquele espetinho tranquilo, né? Dedinho de prosa. Troca aquela ideia. Ah, você não quer ficar só? Vai no bar do Tião Cipó. Ali, né, como diz sobre o esquete, né? Na cabeça da ponte ali. Tá ali no início da ponte ali. Lá no beco do meu compadre Zé Titio ali, viu? Bar do Tião Cipó. Vai lá trocar ideia com ela lá, aquele papão legal, né? Tranquilo. Chega lá, tá a turminha boa lá. Você vai lá. Vai lá, coça a nuca, né? Vai trocar ideia lá, viu? Vai lá trocar ideia, viu? Bom demais, quem vem chegando, hein? Angelino, aqui, passa a régua no copo de café, meu filho, que você tá trabalhando. Ô, Eva, bom dia, Eva. Tudo na paz, hein?

0: aí pra você curtindo aí sucesso, né? Você curtiu Tião Carreiro, Libardinho, Cerveja Quente, né? Deu ruim, né, meu filho? Limão com Mel, né? Pra sempre, meu cara, né? Aqui, a beleza, né? Tá sempre ligado com a gente. Você curtiu Fátima Leão, né? Quase te chamei de amor. 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Um ótimo dia pra toda essa família aí. Eu volto já já. Ô, Dinei, tá lá ligado com a gente, meu filho? Dinei da Água, né? Ô, Dinei, já já tem sucesso aí, viu, meu filho? Daqui a pouquinho, só faturar o leite das crianças.
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0: Aí, pra você continuar em sucesso, né? Sou de meu cara, sou eu mesmo, vamos que vamos nessa jornada, hein? Ótimo dia pra vocês aí, bom demais. Ah, beleza, né? 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Vai trocar aquela ideia, tem algumas dúvidas sobre medicamento? É, você não pode tomar medicamento de qualquer maneira, não, né? Ah, talvez não entendeu a letra do médico, tá igual a letra do Valdemir Alves. Aí, meu filho, vai lá na farmácia do Lázaro, ele te explica pra você direitinho lá, viu? Então tá dado o recado aí, viu? Obrigado aí pelo carinho, ligadão com a gente. Quero mandar um forte abraço, né? Vai pra ele, tá lá ligadão com a gente, né? Sidney falou, toca Léo Magalhães pra nós aí, meu filho. Carta de amor.

Bacana demais, meu filho, você curtindo aí, sucesso, né? Eita, menino, mas canta demais da conta, né? Léo Magalhães cantando pra você, meu compadre Angelino, eu acho que eu acertei, acho que eu achei, viu? Ah, pois é, daqui a pouco nós vamos tocar, eu acho que... Que não, meu filho.

aí, né? Pois é, meu filho, né? Tudo que é proibido dá mais prazer, né? Então vai, meu filho. Uma hora, meu filho, você enxágua a canela no copo, te dá água e pronto, né? É, meu filho, aí vai com a vaca, com o boi, com tudo, né? Com o laço, tudo pro brejo. É, pois é, né? É, coitado, né? Vai. Hugo Henrique, né? Tá aí tocando pra você, né? Ah, é, terminou por quê, né? Vai desse jeito aí que funciona o negócio, não, viu? Ótimo dia pra vocês e obrigado aí pelo carinho, pela sintonia. 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Toda essa família, a Ana Maria, né? Também tá lá ligado com a gente, Leandro, né? Os funcionários aí. Ótimo dia pra essa família aí, viu? Ah, beleza. Ô, Guará, tá bom, meu filho? Beleza, aí? Tá lá, não, tá na obra lá, meu filho. O homem tá lá trabalhando tranquilo, ralando lá. Ótimo dia pra vocês aí, viu? Também meu amigo Renato, né? Obrigado aí pela sintonia. O Cláudio, né? Tá ligado com a gente aí na reta e toda essa moçada. Angelino, segura aí.

E menino chonado, você viu aí, né, Angelino? Bom demais da conta, né? É verdade, você viu sobre o sketch aí? Falou que dá o nó, que não desata, né? Quem vem chegando aí? Cadê? Ah, então deixa eu cantar pra nós aí, meu filho. Vai acertando o relógio aí. Faltando 4 minutinhos pras 9, né? Você nasceu pra mim? Eita, menina aí. É, canta pra nós aí, meu filho. Seja bem-vindo.

0: Muito bom, meu filho, né? Pois é, ah, já tá na hora, já é rápido, apoio cultural. Ah, então a gente volta já já daqui a pouquinho.
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6: Tá aí, né, junto e misturado, vamos que vamos nessa jornada em oferecimento aí de farmácia do Lázaro, sempre juntinho conosco aí, né, 3234-1137, bom dia, ótimo dia pra toda essa família, viu? Pra onde vai? 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
7: Aquele abraço.
6: A todos os funcionários aí, amigos aí, né, clientes aí, da farmácia do meu compadre Lázaro aí, obrigado aí pelo carinho. Ô, a Jusilene já tá ligada com a gente lá. Já tá, Cileide, né? Alô, galera de Magé, bom dia pra vocês aí, viu? Obrigado aí pelo carinho, pela companhia, Rafael, né? Toda essa família aí, meu compadre, né? Desilde,

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0: É, menino, se amar é viver, né? Pois é, né, meu filho? Porque amo você. Ah, ah, bom demais. Canta muito esse menino, né, rapaz? Você tá doido? Ah, ah, mas não é assim que canta, não, né? Não é desse jeito, não? Ah, o meu compadre Orito, já acabei de escrever que... É, não vai ter jeito. É, coitado, né? Você ajuda ele, bobo, ajuda.
1: Ele não vai, né?
0: Beleza, não vou falar nada com vocês, não, tá? É, deixa abaixo, não vou comentar muito, não, viu? Acerta o relógio aí, meu filho. Eita, menino. 9-6. Chegando aí com Renan e Raí. Eita, menino. Segura, Zé Adriano.

Eita, menino, bacana demais, né? Volta pra mim, coração ferido, né? Renan, aí, um ótimo dia pra toda essa família. Obrigado aí pelo carinho, né? 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Macofé, bom dia pra toda essa família aí, os funcionários aí, viu?

Bacana demais, né, meu filho? Né? É isso, faz de conta que é bombeiro, né? Salva a vida, vai lá socorrer, né? Caso Alexandre vem me socorrer, né? Ótimo dia pra você, vai acertando o relógio aí, que a gente agradece pelo carinho, pela companhia. Barbeira Ri, direção do meu compadre Tião Cipó, não quer ficar só, vai lá tocar um dedinho de prosa lá, tomar aquela gelada, aquele churrasquinho tradicional, aquele salgado, ei, menino, hein? Vai lá curtir lá um Carlos André lá, né? Vinho no gelo. Vai lá tomar lá, né? Bar do Tião Cipó. Tá aí na cabeceira da ponte, coladinho perto do meu compadre Donizete ali, viu?

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1: Eita, Carlos André, meu filho, vinho no gelo, né? Bacana demais. Ótimo dia, você que tá sempre ligadão com a gente aí fazendo a programação. A gente agradece aí pelo carinho, pela companhia, né? Bom demais, Caldas FM, em oferecimento aí, né? 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Bom dia.

0: aí pra você curtindo aí, né, João Mineiro e Marciana Aline, né, um ótimo dia pra você, vamos demais da conta, rápido, apoio cultural, a gente volta já já com mais sucesso daqui a pouquinho, lembrando aí, né, alô meu compadre, Fred William, Catalão Goiás aí, um abraço aí pra você, meu irmão, tá lá ligadão com a gente lá, né, tudo de bom pra você aí, família, meu cara.
1: Bom dia!
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0: Daí pra você, né, meu cara? Sou Joe, né? Vamos que vamos, né? Somos nós, bacana demais. Ótimo dia, né? Alô, meu compadre Adélio, Teresina, Piauí, né? Obrigado pela sintonia. Adélio Montes, né? Toda a família aí. Um ótimo dia pra vocês aí, viu? Bom demais. Essa galera aí da VMA, obrigado pela sintonia. Alô, meu amigo Cassiano, né? Bom dia, meu irmão. Obrigadão aí, viu? Tá sempre ligado com a gente aí. É o Chiquinho, né? Toda a família aí, Badaró. Um ótimo dia pra vocês aí. Bom dia pra você, viu? Bom demais. Essa galera do Mantimento, o Pedro Ferreira, né? Família Ferreira aí, Mantimento de Cima, hein? Tá, um abraço pra vocês aí. Tudo de bom pra essa turma aí, viu? Quem vem chegando? A Letícia? Ah, não, mas nós vamos tocar pra ela sim, meu filho. Falou, ô Valdemir Alves, ela tá querendo ouvir um sucesso que é com o Leonardo, hã? Ah, é Leonardo Eduardo Costa, né? Paixão de homem, então toca. Dá lá, né? O Percata ligadona com a gente lá. Letícia, obrigado pela sintonia, viu? Aí, sucesso pra você, minha filha. Já é por causa da véspera de feriado? Uai, que é isso? É, diz ela que já tá lá, né? É, falou que ó, já tô comendo água aqui já. Uai, que é isso?

Eita, menino, que é isso, meu filho? Nossa senhora, né? Ai, ai, bom demais, né? Você que tá ligadão aí, tá sempre fazendo aquela programação, hein? A gente agradece aí pelo carinho, pela companhia, né? Ótimo dia pra toda essa moçada, hein?

Menino, bom demais da conta, né? Você tá doido? O que, que é isso, Cachoeira? Um ótimo dia pra você que tá sempre ligadão aí, né? Vai acertando o seu relógio em 9h29, né? 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Sempre juntinho conosco aí, com certeza, fazendo aquela companhia. Um ótimo dia pra toda essa moçada, viu?

menina, hein? Cê vai vendo aí, véspera de feriado, hein? Ah. É, mas nossa mãe, você, pois é, viu? É sobre disquete, onde você achou isso aí? Lá no fundo do baú, lá, né? Ah, pois é. É desse jeito, né? Mas a saudade vem, né? Vem mesmo, meu filho. Embaçou de saudade, né? Atuais e antes de embora.

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5: Aí, bacana demais, fechando aí o último bloco, né, desta manhã do Alô, bom dia, 9h43, acertando seu relógio aí, vem

0: aí, meu filho, você curtindo aí na Juarendo, né? Você tá louco, cachoeira, né? Nossa amor terminou, né? Alô, Zé Vaqueiro, obrigado pela sintonia, meu filho. Tá lá o Zé, né, do seu Messias. Bom dia pra vocês aí, viu? Alô, Gilberto Capoeira, fala comigo, meu filho. Ah, pois é, né? Toda essa moçada aí, né? Hã? Ah, bom dia pra você. Ô, padrinho Adelino Carneiro, né? Madrinha, né? O Zé, né? Aí, do Zé Carneiro. Um abraço aí toda essa família aí, viu? A gente agradece aí pelo carinho. Também ligado com a gente aí, viu? Ô, Gilson, tá bom, meu filho?
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Tá aí pra você curtindo aí, goodbye, né? Erson Praia, aqui na sua melhor, fechando aí, bacana demais, Tim Maia, né? Me deu motivo, ótimo dia pra você, obrigado aí pelo carinho, pela companhia, a você do outro lado do rádio aí, que tá sempre nos acompanhando aí, obrigado aí toda essa família, Lojão Topa Tudo, obrigado aí, né? A AgroSítio, um ótimo dia pra toda essa família, Bar Restaurante Três Irmãos, Maconfé, obrigado aí pelo carinho, pela companhia, Barbeira Rio, meu compadre Tião Cipó, toda essa família, né? Família do Lázaro, né? Farmácia do Lázaro, tá sempre juntinho conosco aí, todas as manhãs, obrigado aí, muito obrigado, um ótimo dia, fique na paz, que o nosso Senhor nos proteja, viu? Amanhã tem mais, se Ele assim nos permitir, viu, meu cara? Tamo junto aí, feriadão, mas aqui, né? Não para não, tá bom? Levando os melhores sucessos até você aí, né? Nesse feriado bacana aí, que vem surgindo amanhã, viu? Então, um ótimo dia, fiquem com Deus e até

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Louvado seja nosso Senhor Jesus Cristo, para sempre seja louvado. Quarta-feira, Mariana, Nossa Senhora, rogai por nós. Nossa Senhora do Carmo, madrinha da obra evangelizar, é preciso, intercedei por nós. Quero saudar a todos em plena novena, Jesus das Santas Chagas, pela libertação dos vícios. Saúdo a todos, sexto dia da novena. Saúdo a você pela Rádio Evangelizar, de onde tudo começa, as rádios irmãs, cujos nomes cito neste momento. Saúdo a você pela TV Evangelizar, sinal digital em todo o país, em várias cidades, canal aberto, pelo YouTube, Padre Manzotti Oficial, pelos aplicativos da Associação Evangelizar é Preciso e todas as plataformas digitais. Queridos irmãos e irmãs, é Nossa Senhora, rogai por nós. Em nome do Pai, do Filho e do Espírito Santo. Amém. Naquele tempo, vieram ter com Jesus alguns saduceus, que afirmavam que não existe ressurreição, e lhe propuseram um caso. Mestre, Moisés deu-nos esta prescrição: se morrer o irmão de alguém e deixar a esposa sem filhos, o irmão desse homem deve casar-se com a viúva, a fim de garantir a descendência do seu irmão. Ora, criam agora uma casuística. Havia sete irmãos. O mais velho casou-se e morreu sem deixar descendência. O segundo casou-se com a viúva e morreu sem deixar descendência. O mesmo aconteceu com o terceiro, e nenhum dos sete deixou descendência. Por último, morreu também a mulher. Na ressurreição, quando eles ressuscitarem, de quem será essa mulher? Porque os sete se casaram com ela. Jesus respondeu: acaso vós não estáis enganados por não compreenderdes a Escritura nem o poder de Deus? Com efeito, agora afirma Jesus sobre a ressurreição: quando os mortos ressuscitarem, os homens e as mulheres não se casarão, pois serão anjos no céu. Quanto ao fato da ressurreição dos mortos, não lestes no livro de Moisés, na passagem da sarça ardente, como Deus lhe falou: eu sou o Deus de Abraão, o Deus de Isaac, o Deus de Jacó? Ora, ele não é o Deus dos mortos, mas dos vivos. Vós estáis muito enganados.

0: Nora, mãe querida, ajude-nos a viver como discípulos. Ajuda-nos a termos uma vida baseada na palavra de Deus, num segmento verdadeiro, sincero, honesto. Ajude-nos, Senhor, por intercessão de Maria, que nossa vida seja pautada na palavra de Deus. Uma vida tomando a nossa cruz cada dia e o seguindo. Nossa Senhora, também colocamos as nossas necessidades, nossos pedidos, nossas súplicas. Você agora, acreditando que Maria é nossa intercessora, tem um pedido, tem um clamor? Quem você quer colocar e dizer: nossa mãe, mãe santíssima, eu diria mais, hoje, às vésperas de Corpus Christi, mãe do Santíssimo Sacramento, a primeira custódia foi Nossa Senhora, melhorando a palavra para ser compreendido, o primeiro ostensório vivo, custódia, foi Nossa Senhora. Então, mãe do Santíssimo Sacramento, dai-nos a graça de vivermos e buscarmos adorar Jesus na Eucaristia. Quero incluir hoje todas as comunidades que de hoje para amanhã estarão envolvidos na preparação dos tapetes, das ruas, dos altares. Isso no mundo inteiro, no Brasil, de norte a sul. É de hoje para amanhã, lideranças, pastorais, movimentos, todos envolvidos para adorar Jesus verdadeiramente presente na Eucaristia. Amanhã é Corpus Christi, o dia, a solenidade do corpo de Deus, do sangue de Jesus Cristo. Então, Nossa Senhora, primeira custódia, a nova Arca da Aliança, tabernáculo vivo do Senhor, abençoai todo este movimento, todo esse esforço, cuidai, zelai, e que haja realmente uma preparação externa e interna para o Santíssimo Sacramento. Nossa Senhora, Mãe de Deus, que o Brasil seja genuflexo, que o Brasil se coloque de joelho, o mundo se coloque de joelho para adorar Jesus Cristo. Nossa Senhora, que nós o reconheçamos como verdadeiramente corpo, sangue, alma e divindade, e todas as consequências, os desdobramentos da Eucaristia, intimidade com Deus, vida em comunidade, o ser igreja e, acima de tudo, ser parte deste rebanho cujo único pastor é Jesus. Portanto, já colocamos esta intenção, porque tenho certeza que muitos dos que estão nos ouvindo, muitos dos que estão nos acompanhando, vão estar envolvidos para a grande solenidade de amanhã. Nossa Senhora do Santíssimo Sacramento, rogai por nós. Eu volto já, volte comigo.
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1: A benção, Padre.
0: Deus abençoe. De onde você fala, filha?
1: De algum lugar de Fortaleza.
0: Tá bom. Uma filha de Deus de Fortaleza. Como é que você me acompanha?
1: Pelo aplicativo.
0: Tá certo. Mas ali, graças a Deus, temos a TV Evangelizar, canal 21.1 e várias emissoras que citarei depois. O que está acontecendo, filha de Deus? Você pediu anonimato.
1: Padre, eu queria uma orientação.
0: Diga.
1: Eu fui casada durante 20 anos.
0: Tá.
1: Em meio a esse meu casamento, foi muito conturbado, porque meu marido...
0: Fala mais alto, querida.
1: Porque o meu marido foi usuário de droga durante o período todinho do nosso casamento.
0: Tá.
1: Então foi uma tribulação muito grande para mim, tanto para os meus filhos também.
0: Sim.
1: Aí tirei ele de dentro de casa algumas vezes e na última vez eu tirei ele definitivamente, né? Já estava com 1 ano e 4 meses afastado de dentro de casa.
0: Tá.
1: Só que esse 1 ano e 4 meses eu conheci uma pessoa e essa pessoa era casado. E eu me apaixonei por essa pessoa.
0: Sim.
1: Entendeu? Foi muito conturbado esse relacionamento. Causei muita discórdia entre ele, os filhos, a esposa. Eu tenho noção do meu pecado, sabe, padre?
0: Certo.
1: E por isso que isso daí também me causa muita angústia dentro de mim.
0: Tá.
1: E em meio a tudo isso, aconteceu a reunião do meu divórcio.
0: Alô? Alô? Oh, meu Deus. Alô?
1: Oi.
0: Oi, oi, oi.
1: Pois é, em meio a tudo...
0: Alô, filha.
1: Alô, padre?
0: Fale, filha.
1: Pois é, em meio a tudo isso, teve a reunião do último contato do divórcio.
0: Sim.
1: E em meio a tudo isso, em frente do juiz, ele pediu pela misericórdia para me dar mais uma chance a ele, ao nosso casamento. Padre, mas eu não amo mais Eu queria
0: Certo.
1: saber do senhor qual é o direcionamento que eu faço. Eu não amo mais ele. Eu passei a amar a outra pessoa que não é para mim. Não é para mim que ele é casado, ele tem a vida dele, né? E eu tô em dúvida a isso.
0: Bom, filha, fico feliz que você tenha consciência de que por mais que você goste da outra pessoa, esta outra pessoa não é para você. E você tem que cortar realmente, radicalmente, qualquer relação com este homem casado. Você tem
1: Já
0: consciência
1: cortei,
0: disso?
1: padre.
0: Não
1: Já
0: vai ter
1: cortei.
0: recaída?
1: Não, da parte de mim não, e ele com certeza também não.
0: Pronto. Então, um mal desfeito. Segundo, você tomou consciência. Você procurou um padre e já fez
1: Sim.
0: uma boa confissão?
1: Sim, padre, fiz sim.
0: Certo. Você tem consciência que você é casada e você ainda é casada com ele. E
1: Sim.
0: que a partir do momento que você não quiser e encontrar outra pessoa, você não vai poder comungar?
1: Sim.
0: Então, você vai ter que tomar a sua decisão. Eu apenas estou colocando os pontos. Que não ficando com ele, você é chamada e orientada na igreja a viver sozinha para poder continuar recebendo o sacramento?
1: Isso foi isso que o padre me falou.
0: Mas você tem consciência e aceita isto?
1: Não.
0: Então, voltando agora, então, isso é um peso. É um peso para você discernir. Você fala, eu não amo mais aquele marido. Você não ama o que ele era, porque muitas vezes, filha, foi apagando o amor, foi desgastando. Mas ele pode, pelo sopro do carinho, da convivência, reacender. Não existe possibilidade alguma de você se permitir amar de novo?
1: Padre, eu não sei por se é recente, porque eu ainda sinto muito forte pelo outro. E ainda não, na minha cabeça ainda não entrou aceitar ele novamente, né, no meu
0: Ele
1: coração.
0: mudou.
1: Desde ele sim, ele mudou. Ele mudou assim em relação ao o homem que ele era antes, né, de bebedeira, de droga. Isso ele mudou porque ele fez um tratamento.
0: Certo. Então,
1: Mas
0: houve mudança.
1: o medo fica, eu fico com medo, não vou mentir.
0: Eu entendo, entendo. Só que eu digo para você, eu coloquei vários pontos que você tem que levar a sério. E parece-me que você quer levar a sério a sua fé. Para
1: Sim, quero
0: você,
1: sim.
0: a Eucaristia é algo importante.
1: Com certeza.
0: Então, você sabe que isso exige de você uma postura. Como eu lhe disse.
1: Sim.
0: Que se você não tem o que a igreja pede é que você se separando vai ficar só. Mas não é só por isso. Se você viveu 20 anos com ele, existe sentimento. O que hoje você está é ainda sob o efeito da paixão do outro. Comece a olhar de novo para o seu marido. Comece por aí, um olhar. Um observar se há mudança. Claro que você tem medo de que ele volte a beber, que ele volte a usar drogas. Mas se a pessoa mudou, dê uma chance, filha. Agora, é uma decisão sua. O amor, ele não se extingue de uma vez. Talvez dentro de você exista ainda a possibilidade do amor. Eu vou para o intervalo, eu volto já. Deus abençoe.
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0: Eu falava com a filha de Deus de Fortaleza. Espero que eu tenha ajudado, filha de Deus. Mas, na verdade, é você que vai decidir. Primeiro, você ainda está sob o efeito de uma paixão. Então, espere. Tem que curar essa paixão. Ainda você está sob o efeito desta relação com o homem casado. Tem que dar tempo ao tempo. A decisão foi certa, cortar o mal pela raiz e, em hipótese nenhuma, nunca mais se relacione com homem casado e nem com mulher casada. Fica o recado. Se estragou a família, não estrague outra. Depois, aí está um reolhar para o marido, um olhar de novo. E talvez, filha, você redescobrirá o amor. Claro que talvez não venha aquele amor que arrebata, aquele amor sonhador, aquele amor, mas deixe o Espírito Santo soprar a brasa que está dentro de você. Deixe esse reolhar reacender a chama do amor e até peça isso para Deus. Se há uma mudança da parte dele, quem sabe seu casamento possa ser salvo. Uma filha de Deus de Fortaleza, TV Evangelizar, canal 21.1. Temos ali quem nos transmite, Rádio Jangadeira FM, Milton Turola, Shalom FM. Eu não sei quem é o diretor hoje, Dom Bosco FM, Padre Magno. E arcebispo Dom Gregório Paixão de Fortaleza. Era padre Antônio Furtado, não sei se continua ainda na Rádio Shalom. Filhos e filhas, ontem nós colocamos no YouTube a catequese Fortalecer na Fé. Estreou ontem e, de modo geral, toda terça-feira o faremos. Catequese Fortalecer na Fé. Muitos acompanharam, inclusive comentaram. Se você perdeu ontem, assista hoje. Estou amando essa nova catequese, disse a Silvana Mares. Eu acompanho junto com o padre, só bênçãos. A Estela disse assim, amei essa catequese. Estava precisando e passei por uma amiga que é catequista na igreja. Por isso, digo para você, assista a catequese no YouTube Padre Manzotti de ontem, Fortalecer na Fé, e deixe seu comentário. Muito obrigado. Bíblia aberta, cartilha de oração. Jó. A resposta de Jó, capítulo 27 de Jó, a resposta de Jó, ele insistindo na sua inocência. Jó continuou a dizer, juro, por Deus Todo-Poderoso, que não quer me fazer justiça, e que enche de amargura o meu coração. Juro que enquanto ele me der forças para respirar, meus lábios nunca dirão coisas más e minha língua não contará mentiras. Vou dizer de novo. Claro que sabemos que Jesus Cristo nos disse para não jurar. Mas nós estamos num texto do Antigo Testamento. Nós já não podemos jurar por Deus. É um erro. Não jureis por nada. Dizer sim quando é sim, não quando é não. Jesus Cristo. Mas Jó é antes de Jesus. Juro por Deus, pelo Todo-Poderoso, que não quer me fazer justiça e me enche de amargura. Ele não está negando isso. Quantas vezes nós estamos amargurados? Quantas vezes nos sentimos frustrados? Quantas vezes nos sentimos, eu diria, tristes, abatidos? Quantas vezes nos sentimos injustiçados? Mas veja, Jó não nega a sua amargura, mas ele mesmo na amargura diz: juro que enquanto ele me der forças para respirar, meus lábios nunca dirão coisas más e minha língua não contará mentira. Nunca direi que vocês têm razão de me acusar enquanto viver. Insistirei na minha inocência. Fico firme e não desisto de dizer que estou certo, pois a minha consciência não me acusou. Que todos os que são contra mim, os que são meus inimigos, sejam castigados como maus, como os perversos. Que esperança terão os ateus quando Deus lhes tirar a vida? Olha onde vai Jó. Jó tem consciência da inocência. E por mais que os amigos digam, você errou, você pecou, ele disse, eu examino a minha consciência e não pequei. Mas não me rebelarei contra Deus. E também, ele não perde a fé. Por que dizer isto? Versículo 8. Que esperança terão os ateus quando Deus lhes tirar a vida? Quando estiver em dificuldade, ele não ouvirá seus gritos. Pois Deus não é a alegria deles e nunca fizeram orações ao Todo-Poderoso. Veja que quando ele diz isso, ele está dizendo, eu estou sob a mão de Deus. Eu sei que Deus escuta meus gritos. Olha que ele afirma algo ao falar dos outros. Que alegria terão os ateus? Ele diz, Deus não está querendo me ouvir. Deus parece não estar me ouvindo, mas eu não me revolto contra Deus. Ao mesmo tempo ele diz, e alguém que não tem fé, como pode rezar? Quando estiver em dificuldade, quem ouvirá seus gritos? Pois Deus não é a alegria deles. No fundo está dizendo, Deus é a razão da minha alegria. Vou ensinar a vocês como é grande o poder de Deus. Vou explicar os planos do Todo-Poderoso. Não é preciso. Pois vocês todos já viram isso. Então, por que é que ficam aí dizendo bobagens? Deus é todo-poderoso. E apesar de tudo, eu confio em Deus. Nós vamos para o intervalo e vamos voltar rezando. Essa resposta de Jó, ela tem tanta verdade. Nós voltamos já.
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0: a leitura orante do capítulo 27, do versículo 2 ao versículo 12. Eu gostaria que depois, oportunamente, você relesse mais uma vez. Porque o que você percebe, e eu somos chamados a perceber, Jó não nega a amargura, o sofrimento, mas ao mesmo tempo, ele se mostra profundamente submisso a Deus. Disse: enquanto Deus me der forças para respirar, meus lábios nunca dirão coisas más. Será que nós temos a mesma disposição? Quando algo nos acontece, como nós reagimos? Às vezes, até cozinhando, você queima o braço na panela, já sai um palavrão. Dá uma tropeçada, já sai um palavrão. Estou dando exemplos muito corriqueiros, mas aí a gente percebe o que está no coração. E quando acontece algo mais grave, a revolta contra Deus. Enquanto Ele me der forças para respirar, os meus lábios nunca dirão coisas más, e minha língua não contará mentiras, porque, apesar de tudo, Ele diz nos outros versículos: Deus ouve meus gritos nos meus momentos de dificuldades. Ele é a minha alegria. No livro Inabalável, hoje, eu indico, página 63. Jó nos mostra que a dor pode dilacerar a pele, abalar os pensamentos, mas não rouba aquilo que Deus depositou no mais profundo de nós, a possibilidade de dizer sim ou não, de nos mantermos interiormente em pé, embora o corpo se curve. Por favor, pegue o livro hoje, como leitura complementar, leia página 63, hoje, como leitura complementar, página 63. E me permite, eu quero fazer algo, porque foi ali a inspiração desta música. Sobe o som, sacristão. No Instagram, eu acabei de fixar. Nós vamos começar de novo a música, sacristão. Segura. Fixei a letra. Eu quero que você escute de novo, porque essa letra da música reflete esse capítulo 27. Agora, sacristão, por favor.
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0: Escute.
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0: Escuta isso.
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0: Jó.
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0: Quantas vezes eu e você também.
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0: E o silêncio.
1: Em oração.
0: Quantas vezes.
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0: Lá no fundo do abismo, na amargura.
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0: voz, a voz de Deus.
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0: Filho.
1: Filho.
0: Olha pra mim.
1: Olha pra mim.
0: Escute esse refrão. A fé não é ausência.
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0: É saber onde ancorar.
1: É saber onde ancorar.
0: Presta atenção.
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0: Sobe o som, sacristão.
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0: A minha fé.
1: Minha fé.
0: Em Deus. É inabalável.
1: É inabalável.
0: Acompanhe.
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0: Está lá no Instagram. Fixado a letra. Depois você acompanha melhor. Silita, que a paz de Jesus esteja com você.
2: A sua bênção, padre. Bom dia.
0: Bom dia, Deus abençoe. Você fala de onde, Silita?
2: De São Lourenço do Oeste, Santa Catarina.
0: Minha saudação a São Lourenço do Oeste, Santa Catarina. E como que você me acompanha?
2: Eu acompanho pela TV, pela rádio de Francisco Beltrão.
0: Tá certo. Diga lá, Silita.
2: Eu quero, antes de tudo, dar um testemunho. Depois eu quero pedir oração também.
0: Então vamos para o
2: testemunho. Eu quero dar um testemunho. Que faz 1 ano e 6 meses que eu fiz uma cirurgia contra o câncer. Eu descobri o câncer na mama.
0: Puxa, sim, por isso.
2: Graças pela honra e glória de Jesus, eu fui curada.
0: Amém.
2: Hoje eu estou curada.
0: Amém.
2: Então... Fiz todo o tratamento em Florianópolis. Fiz 15 sessões de quimioterapia. Fiz 18 sessões de rádio e graças a Deus, pela honra e glória do nosso Senhor Jesus Cristo, eu estou curada.
0: Então diga comigo, graça recebida?
2: Graça recebida, graça testemunhada.
0: Toca o
2: sino, São Cristão!
0: Isso, muito bem, Silita. Só quem passou por essa enfermidade sabe o que é a graça de poder dizer estou curada, não é verdade, filha?
2: Com certeza, eu agradeço a todos os médicos de Florianópolis que me atenderam no CEPOM em Florianópolis. Fui muito bem atendida, graças a Deus, e estou curada hoje e agradeço muito a Deus por essa cura, a Jesus das Santas Chagas, que eu fui curada.
0: Amém. Tá certo. E agora, quais os pedidos de oração?
2: Eu quero pedir oração pelo meu pai, Vitório Zanata, que ele vai fazer uma cirurgia, tirar um câncer de pele.
0: Tá.
2: E também quero pedir pela minha aposentadoria.
0: Certo. Anotei. Levarei no altar do Senhor. Tá bom, filha?
2: Tá bom. A sua bênção, Padre. Deus, que nosso Senhor continue abençoando o Senhor para que o Senhor traga essas alegrias para nós.
0: Amém, querida. Deus abençoe Silita de São Lourenço do Oeste, Santa Catarina. Ela citou Rádio Onda Sul FM, de Francisco Beltrão, diretor Padre Valdecir Bressani, Dom Odelir José Magri, arcebispo de Chapecó, de onde é a diocese que pertence São Lourenço do Oeste, Santa Catarina. Chega longe, hein? Rádio Onda Sul. Amado povo de Deus, e amanhã? Você já se programou para Corpus Christi? Eu digo para você, na sua diocese, na sua paróquia, já descobriu o horário da missa e a procissão? A nossa será assim. Tem o programa de manhã. Ao meio-dia, presido a missa no Santuário de Nossa Senhora de Guadalupe. Teremos o tapete solidário. Ao vir a missa ao meio-dia, traga um cobertor, traga uma roupa, traga alimento. Vocês estão vendo imagens do ano passado. Traga roupas, objetos, tragam cobertores, blusas. Nós fazemos o tapete solidário ao meio-dia. Depois, à tarde, a partir das 14h30, estarei em frente à Catedral Basílica Nossa Senhora da Luz, nos 100 anos da Arquidiocese, celebrando, junto com a Arquidiocese, obra evangelizar, transmitindo tudo pela TV Evangelizar, Rádio Evangelizar, YouTube Padre Manzotti. Teremos a missa presidida pelo senhor arcebispo Dom Peruso, concelebrada por Dom Reginei, Dom Adenes e centenas de sacerdotes e o povo de modo geral. É uma multidão que lá se encontra. Depois da missa teremos a procissão pela Cândido de Abreu, quase 2 quilômetros de tapete. A bênção final, faço no final um show de evangelização, gravarei um clipe, convido você para estar lá. Amanhã, Corpus Christi, eu volto já.
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Antes de falar dos aniversários, eu quero mostrar qual vai ser o mimo deste ano, esta flâmula de Jesus das Santas Chagas, lembrando o manto de nosso Senhor Jesus Cristo, que será enviado a todos aqueles que colaborarem com a doação extra. Inclusive, você pode ver as imagens de quando foi abençoado em uma missa ao meio-dia. Nós já abençoamos este mimo e ele será enviado a todos os que colaborarem. Lembro isso, estamos na terceira etapa. Faça a sua doação. Vamos, gente, reaja. Nós estamos hoje com 4% de adesão. Vamos lá, povo de Deus. Você pode fazer a sua doação extra. Hoje, aniversário de Dom Moacir Silva Arantes, da Diocese de Barreiras, Bahia. Parabéns à cidade de Montes Claros, completando 168 anos. Lá temos a TV Evangelizar, canal 17.1. Aniversário da Rádio Coroado FM Curitibanos, Santa Catarina. Liberdade FM, Abelardo Luz, Santa Catarina. Morada Amiga FM, Assis Chateaubriand, Paraná. Princesa M de Xanxerê, Santa Catarina. Temos também Paraná Turismo, Curitiba, aniversário hoje. TV União Natal, Rio Grande do Norte. E R3 Telecom. Bom, sobre Corpus Christi, já falei. Amanhã, dia muito e mais que especial. Tudo transmitido pela TV Evangelizar, YouTube, Padre Manzotti. Atenção Brasília, tenho um recado para você. Sábado, eu estarei em Brasília. Sábado agora, Brasília, atenção Brasília. Ainda vagas, faça sua inscrição. Eu estarei na paróquia Imaculado Coração de Maria. Será um prazer imenso estar com vocês. Estarei na paróquia Imaculado Coração de Maria, para o retiro espiritual do Sagrado Coração de Jesus. Mais informações para a inscrição, padrereginaldomanzotti.com.br. Atenção Brasília! Toda a região de Brasília, espero por vocês sábado agora, dia 6, na paróquia Imaculado Coração de Maria. Mais informações, padrereginaldomanzotti.com.br. E está chegando, dia 12 de junho, teremos o Arraiado Seu Vigário na TV Evangelizar, na Rádio Evangelizar, YouTube Padre Manzotti. Arraiado Seu Vigário, dia 12, sexta-feira. Começamos a contagem regressiva. Que maravilha, gente! A festa dos Santos Juninos! E no final do mês, se organize para as 24 horas. Venha para Curitiba, dia 24 e 28. 24 horas na presença do Senhor, completando e fechando no Sagrado Coração de Jesus. Chegou a hora. Sexto dia da novena. Rezemos. Senhor, Pai misericordioso, pelas santas chagas de teu Filho Jesus, concedei a vida a todos aqueles que se encontram encarcerados no vício, escravos de alguma droga. Senhor, Pai cheio de misericórdia, pelas santas chagas dolorosas e gloriosas de Jesus, libertai o vício da bebida, do cigarro, das compulsões, mentiras, vício dos jogos. Quebrai todas as cadeias e grilhões das pessoas cujos nomes cito agora. Diga o nome. Senhor Pai misericordioso, Deus da vida, pelas santas chagas de vosso Filho Jesus, libertai as carências, traumas, desgostos,
toda a escravidão espiritual, afetiva, emocional e moral. Pelas cinco chagas de teu filho Jesus, tirai todos estes malefícios, dai serenidade no querer e no viver. Jesus, pelas tuas santas chagas, colocamos todos os dependentes químicos e as causas que levaram a essa dependência. Livrai, Senhor, de toda falta de amor, rejeição, de todo complexo de inferioridade, das más companhias. Pedimos também pela família que tanto sofre com familiares dado ao vício. Libertai as famílias e curai as feridas causadas. Senhor Jesus, pelas tuas santas chagas, libertai a família do vício. Jesus, pelas tuas santas chagas, libertai a família dos vícios. O Senhor esteja convosco. Ele está no meio de nós. Abençoai, Senhor, a água, a roupa dos enfermos, as fotos de família. Abençoai, Senhor, os doentes, os mais necessitados. Por intercessão de São Pio, Nossa Senhora do Carmo, nos méritos das Santas Chagas, em nome do Pai, do Filho e do Espírito Santo. Amém. Eu convido você a refletir agora a letra dessa música e como ela expressa Jó, capítulo 27. Inabalável. O clipe Evangelizar é Preciso.

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Dia do Profissional de RH e Dia Nacional da Educação Ambiental. Vem música, tem muita música pra gente curtir e de primeira tá chegando Danilo e Davi, feriado, ferido, ferido. Danilo e Davi, ferido, chegando por aqui, abrindo a sequência de hoje. Se liga aí, Super Hits tá começando.

0: Tem mais sequência é com eles, Paulo e Natan com Zé Neto e o Cristiano, saudade de quebrar um braço. Olha só essa música, curte aí.
1: Paulo e Natan, Zé Neto e Cristiano, a parceria tá fechada.

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7: Super, super hits, tem mais, tem muito mais. Intervalo rapidão, já estamos de volta por aqui. Vem chegando, olha essa música aqui, olha, não escuta, né? Diz pra mim na versão de Wesley Conrado tocando agora.

sempre na sua companhia, pelo rádio, pela internet, nos aplicativos também, levando muita música até você, informação e companhia. Bom é ter você aí. Israel e o Rodolfo tá chegando, não mais quase. Aproveita e pede a tua.

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5: Vem mais você, sempre com você nessa companhia legal. E vem mais, intervalo aqui é rapidão, hein? Tem mais música, Diego.

0: E sempre com você, Cleito e Romário, Zé Felipe, Se Eu Te Perdoar. Tem mais, tem muito mais. Já aproveita, já manda mensagem, pede a tu pra gente tocar por aqui. Maiara e Maraíza, Sustenta, Super Hit segue.
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2: 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Última sequência do Super Hits, as saideiras de hoje, sim, última sequência. João Bosco e Vinícius, oportunidade. Saideiras, Super Hits.

0: número chato que toca no Super Hits agora.
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0: Fechando por aqui nossa edição de hoje, Zé Neto e o Cristiano, pra finalizar. Oi, tudo bem? Tô indo, um grande abraço, até mais, tchau.

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8: Muito bem, senhoras e senhores, que bom chegar em mais uma edição do Hora Livre Flashback. Pra gente viajar nas emoções. Mais uma edição pra gente curtir aqui sem intervalos. Uma hora direto, 60 minutos pra conferir as músicas, os grandes sucessos. Então, prepare-se pra viajar, porque a nossa embarcação está decolando. A partir de agora, a gente vai viajar, hein? No Túnel do Tempo, com a melhor playlist, com as naftalinas que todo mundo gosta de ouvir. E por falar em todo mundo gosta de ouvir, eu tenho certeza que você que está aí, chegando por aqui agora, no Hora Livre Flashback, estava aguardando esse momento, a nossa uma hora de todo santo dia. Bora lá então conferir? A partir de agora, a gente confere o som de Ray Parker Jr. com colaboração de Radio, o sucesso de 1981, A Woman Needs Love.
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1: Hora Livre Flashback. Gostou desse sucesso? Eu também. Primeiro bloco pra conta. Por aqui a gente vai conferindo os grandes clássicos, as músicas, os sucessos dos anos 60 até 2019. E hora de viajar, bora conferir mais um desses, esses sucessos que a gente fica até emocionado, né? Preparado pra mais um? A gente vai pra 2010. Conferir o som com Taylor Swift, Long Live.
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1: Muito bem, Hora Livre Flashback para fechar a nossa Hora Livre de hoje. Mais um grande sucesso, esse clássico das naftalinas, pra gente relembrar. Por hoje é só, pessoal. A gente se fala na próxima edição. Continue com a gente por aqui nessa rádio maravilhosa. Aquele abraço, em té, axé e amém. Saúde e paz. O resto a gente corre atrás.
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3: A vida pode até te derrubar, viu?
4: Mas é você quem escolhe a hora de se levantar. Bora levantar aí, tá na hora. Chega de lamentar. Chega de ficar, ai meu Deus, por quê? Para, bora sair disso aí. Bora modificar, bora. É você quem escolhe essa hora e tá na hora. Já tá passando da hora de se levantar e de agir, hein? Bora lá, meio da semana, quarta-feira.
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4: Muito bem, chegamos nessa quarta-feira, meio da semana, bebê. E aí, tudo certinho? Estamos vencendo, né? Opa, tá passando. É, dizem que tá passando devagar, mas será? Eu acho que tá um pouquinho rápido, tá aceleradinho. É, tá. Bora lá, meio da semana, tá quase na sexta. E a gente segue vencendo a semana daquele jeitinho. E bora lá, hein? Quarta-feira, sua linda. Seja boazinha, hein? Tá na metade da semana. E bora lá, então, começar esse negócio. Vai interagindo com a gente no arroba Famonta na rede, nos canais de comunicação aqui da rádio. Tô esperando pra começar super bem essa quarta. A gente traz o som do Tiaguinho. Ela é demais. Essa versão maravilhosa.
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6: Nós estamos no Mineirão. Essa machuca, hein?

0: Show da tarde. Comigo. Muito bem, por aqui já sabe, é a melhor playlist musical do seu rádio. A gente vai comandando a nave radio. E você, claro, vai curtindo no volume máximo, só sonzeira, os hits que todo mundo gosta. Depois do intervalo, tem mais. Fica por aí, bebê.
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0: Show da tarde. Show da tarde. Voltamos. Atenção, senhoras e senhores. Oba, oba. Olha nós aqui outra vez. Tudo certinho por aí? Oba. Mais uma sequência chegando aqui na programação do Show da Tarde. E a gente já traz mais uma sequência daquelas, hein? Com Dead Cat Radio. Show.

0: Show da Tarde na área, a melhor sequência musical tá por aqui, o melhor do mundo da música nacional e internacional, a gente vai curtindo aqui, hein? Depois do intervalo, eu trago mais, fica por aí, Show da Tarde volta já já.
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3: Obrigado, amor.
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0: Muito bem, voltei, sou eu. Bora lá, que tá na hora de abrir mais um bloco. Agora é a vez de pedidos musicais, hein? Quem será que tá com a gente? Vai pedir música? Vai dar pitaco na playlist aqui do Show da Tarde. Bora saber!
8: Aqui é o Adair, gostaria de ouvir uma música com Eminem.
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0: Olá, show da tarde na área. Atenção, senhoras e senhores, senhoritas e senhoritos do meu Brasil. Chegando rápido, intervalo. Daqui a pouquinho a gente traz muito mais aqui no show da tarde. Volto já.
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0: 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Oba, voltamos. Show da tarde na área, pra agitar a sua programação, aquela playlist sensacional. E a gente traz agora o som de Arizona Zervas, Big Box.
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Dragon Ball Z.

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1: Show da tarde, pra curtir o volume máximo, pra convocar a vizinhança toda, os amigos, a família, a galera do trabalho, de casa, oba, vem com a gente! Bora lá, hein, tá chegando rápido o intervalo, daqui a pouquinho eu tô de volta com muito mais, fica por aí, bebê!
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1: Show da tarde. Voltamos! Atenção, senhoras e senhores. Olha nós aqui outra vez. E bora lá. Trazer mais sucesso na programação do Show da Tarde. Tá na hora de curtir o som do Bruno e Marrone. Por te amar demais.
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0: Globo.
1: Oba! Show da tarde na área. Atenção, atenção. Todo mundo curtindo. Oba, oba, oba. Segura. Daqui a pouquinho tem mais aqui no Show da Tarde. Fica por aí. Tá chegando rápido o intervalo.
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1: Muito bem, voltamos rapidinho, viu só? Coisa maravilhosa, coisa boa. Olha nós aqui no Show da Tarde para alegrar a sua vida. Bora lá, hein, você de casa, no trabalho, viajando, pertinho, tá longe, oba, seja bem-vindo. Bora lá, sabe quem tá com a gente, vai pedir música, vai dar pitaco na playlist de hoje.
10: Aqui é a Rafaela, toca aí pra nós, bloqueio.

0: Show da tarde, a melhor playlist musical do seu rádio. Todo mundo curtindo, todo mundo gostando. Você em casa, no trabalho, viajando, onde quer que você esteja, de pertinho, de longe, sejam todos bem-vindos. Bora lá, daqui a pouquinho tem mais. Daqui a pouquinho eu trago mais sucessos pra gente curtir. Tá chegando rápido intervalo.
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0: 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Muito bem, de volta com Show da Tarde. Você ligado com a gente, onde quer que você esteja. Que bom saber que você está por aí. A partir de agora, mais um bloco chegando por aqui no Show da Tarde, hein? E bora lá, hein? Bora lá trazer mais música pra gente curtir. Tá chegando o som do BTS, The Planet.
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1: Faz barulho, Rayane e Rafaela Brasil.
2: Show da tarde pra curtir mesmo, no volume máximo, mais uma sequência sensacional. Daqui a pouquinho tem mais, então fica por aí. Daqui a pouco eu trago mais uma sequência super especial aqui no Show da Tarde.
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2: Voltamos! Atenção, senhoras e senhores. Bora lá, hein? Bora abrir mais uma sequência. Você que tá ligado com a gente, onde quer que seja, que bom saber que você tá por aí. Tá chegando o som do César Menotti e Fabiano, Não Era Eu.
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1: Muito bem, show da tarde na área. Que sequência maravilhinda. Gostou? Eu adorei. Tô indo nessa, bebê. Acabou por hoje. Ah, poxa vida, não fica triste, mas eu volto na próxima programação aqui do Show da Tarde. Um beijo no seu coração, saúde, paz. O resto a gente corre atrás. A gente se vê por aqui na próxima edição, tá bom? Tchau, tchau. A saideira tá vindo aí. Fui!
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13: Oi, turma, chegamos por aqui com as 15 mais com você, nessa super sequência, trazendo muita música boa pra gente curtir a partir de agora. Então se liga aí, porque as 15 mais tá chegando, estamos começando, edição da quarta-feira, meio de semana, hoje dia 3 de junho de 2026, é dia do que hoje? Dia do profissional de RH. Vem música, quem abre a sequência de hoje, Maiara e Maraíza, 80 nomes, tem por aqui Traz Uma Cerveja Urgente, Eu Não Vou Ter Dó, Danilo e Davi, para começar bem as 15 mais de hoje.
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2: Cara de sorte, João Neto e o Frederico teve antes dessa, Israel e Rodolfo. Hoje não, saudade aiada da Ilara. Quem fecha a primeira parte por aqui, Maiara e Maraíza, outros 500, depois desse intervalo.
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5: Vai seguindo por aqui as 15 mais mais. Intervalo rapidão, já estamos por aqui seguindo com mais. Vem de número 7, tem o som do Pedro Neto e Matheus com Claito e Romário, localização. Oportunidade, João Bosco e Vinícius, Simone Mendes, jeito faz justo. Vai seguindo as 15 mais mais.
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3: As 15 mais, Léo cantando com Danilo Davi, número chato. Não namora, Zé Neto Cristiano com Cleto Romário, teve ainda Maiara e Maraísa, boa noite, falsificado. Quem fecha por aqui a nossa sequência de hoje, João Bosco e Vinícius com Gustavo Lima, 25 horas. Pra você um grande abraço, até mais, tchau.
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8: Prepare o coração, o palco está montado e o espetáculo vai começar. 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

0: segura aí que a gente vai ali dar uma respirada, mas é rapidinho. O Arena Sertaneja com o Jonatas Gonçalves volta já já com mais modões de respeito pra você.
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0: Tamo de volta, e se você achou que já tinha ouvido o melhor, prepare que tem muito mais por vir no Arena Sertaneja.

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O Arena Sertaneja dá uma rápida paradinha, mas é só para tomar uma água e volta com força total. Segura aí que já já tem mais sucessos para

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10: Alô, amigos de todo o Brasil, estamos por aqui com Sertanejo Classe A, chegando para mais uma super sequência na sua companhia. Aqui a gente toca só uma seleção, hein? Só modão selecionado. Eu sou o Fabiano Farias e agradeço você pela companhia, pela audiência, pela sua sintonia. Para você que também acompanha pela internet, bom é ter você aí. Vamos trazendo música? Vamos sim, que encanta de primeiro por aqui, o Chitão e Chororó, Página de Amigos. Trio Parada Dura com Valéria Barros, Resto de Gente. Tem por aqui o Bob e o Robson X Salada. Chega chegando, Sertanejo Classe A.
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0: restinho de você, Marcos, Paulo e Marcelo, com Mococa e Paraíso.
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0: Vamos pro intervalo, chegando por aqui, fechou a primeira sequência? Rapidão, a gente volta já com mais Sertanejo Classe A. Terminou.
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6: Volta por aqui com o Sertanejo Classe A, só modão bom pra gente ouvir, que beleza. Zezé Luciano vem chegando, trazendo amores que vêm e que passam. Vem por aqui vestido de noiva com João Mineiro e Marciano, Lourenço e Lorival, Leitão a Pururuca. Manda tua mensagem aqui pra rádio, pede a sua música que a gente vai tocando no Sertanejo que não para.
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1: César e Paulinho cantando por aqui Águas de São Francisco, Leitão Apururuca, Lourenço e Lorival. E agora que vem chegando, intervalo, rapidão, a gente vai e volta já com Chitão e Chororó, tem Daniel com Paraná, tem ainda Leandro e Leonardo depois do intervalo.
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1: Sertanejo Classe A trazendo mais intervalo rapidão e já vem chegando Chitão e Chororó. É saudade da minha terra. Tem por aqui Daniel com Paraná, apaixonado por você. Solidão por perto, Leandro e Leonardo. Só modão vão, Sertanejo Classe A que vai seguindo.
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0: Fátima Leão cantando com Guilherme Santiago. É bom de ouvir, é bom demais.
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0: E mais intervalo por aqui, é rapidão. A gente vai ali e volta já, trazendo na sequência Felipe Falcão, Rio Negro e Solimões, Ataíde Alexandre, depois do intervalo.
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0: Vamos seguindo com Sertanejo Classe A. Felipe Falcão tá por aqui com Rio Negro e Solimões, junto e misturado. Deixa eu te amar, por favor. Ei, modão bom. Ataíde Alexandre, Doces Palavras, tem Boiadeiro Valente, Os Dois Mineiros. Segue Sertanejo Classe A.
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1: Intervalo que vem chegando depois desse grande sucesso do Gilberto Gilmar, Ela Riu de Mim. Tem mais depois do intervalo com Marcos Paulo e Marcelo cantando com Mocoque Paraíso, Mistura Boa, depois do intervalo.
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1: Sertanejo Classe A de volta. Marcos Paulo e Marcelo vêm com Mocoque Paraíso, o IP e o Prisioneiro que a gente vai ouvir. Vem por aqui na sequência Zé de Souza e Roniel, Estrela de Ouro e ainda Irmãs Freitas, Dói Pra Valer. 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
1: Que modão caprichado, hein? Juni e Júlio com o Paraná, meu amor é você. Tem intervalo chegando por aqui, a gente vai rapidão ali e volta já com Milionários é Rico. Tem o João Paulo e Daniel, Leonardo cantando com Bruno e Marrone depois do intervalo.
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7: Ô, Sertanejo Classe A. Pra você ouvindo a nossa programação em qualquer cantinho que seja, trabalhando, ouvindo, tá aí descansando e curtindo, que bom, tá no carro, pela internet, que beleza. Obrigado mesmo, hein? Vem por aqui, ó, Lenha Molhada, Milionários é Rico, tem João Paulo e Daniel, Poeira da Estrada, e ainda Leonardo cantando com Bruno e Marrone, projeto aí do Cabaré. Fuscão Preto, Pinga em Mim, curte aí.
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0: Samba Rico descendo a estrada da vida, tocando pra gente aqui no Sertanejo Classe A, que vai seguindo pra mais um intervalo. Só mandou um bom pra gente ouvir juntos, sempre por aqui, todo dia por aqui. É dia de quarta-feira, meio de semana, e nós estamos curtindo o melhor do sertanejo. Sertanejo Classe A volta depois do intervalo.
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0: Alô, Sertanejo Classe A. Pra você ouvindo a nossa programação em qualquer cantinho que seja, trabalhando, ouvindo, tá aí descansando e curtindo, que bom, tá no carro, pela internet, que beleza. Obrigado mesmo, hein? Vem por aqui, ó, Lenha Molhada, Milionário Zé Rico, tem João Paulo e Daniel, Poeira da Estrada, e ainda Leonardo cantando com Bruno e Marrone, projeto aí do Cabaré. Fuscão Preto, Pinga em Mim, curte aí.
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0: de noticiar os fatos que ajudam a construir um novo país. Direto dos estúdios da Empresa Brasil de Comunicação, em Brasília, vem aí a Voz do Brasil.
1: Em Brasília, 19 horas.
0: Está no ar a Voz do Brasil. As notícias do governo federal que movimentaram o país no dia de hoje.
2: Olá, boa noite.
1: Boa noite para você que nos acompanha em todo o país.
2: Quarta-feira, 3 de junho de 2026.
1: Vamos ao destaque do dia, reunião ministerial.
2: Melhoria da qualidade de vida do brasileiro ganha destaque.
1: Desenrola Brasil. Em menos de um mês já foram feitas 1 milhão e 400.

0: 400 mil operações de renegociação de dívidas.
1: O governo anuncia que será lançado programa para quem está adimplente, ou seja, em dia com os débitos.
0: Presidente Lula cita a taxação dos Estados Unidos a produtos nacionais e destaca a soberania brasileira.
1: E ainda...
2: A gente vai vender para quem quiser comprar. Se não quiser investir aqui, nós vamos procurar outro. O que tem que saber é que o Brasil é dono do seu nariz. Isso aqui é um país democrático e soberano.
1: E ainda, mais empresas podem acessar recursos do Plano Brasil Soberano.
0: O programa atende empresas exportadoras que tiveram impacto com tarifa norte-americana ou conflitos no Oriente Médio. Claudio Mário Carvalho.
3: A portaria reduziu de 5% para 1% o impacto mínimo no faturamento bruto, exigido para que exportadores e fornecedores tenham acesso às linhas de crédito.
1: Você vai ouvir também vacina contra pneumonia e meningite.
0: A Pneumovinte já está sendo distribuída a estados e municípios para ampliar a proteção a crianças de 2 meses a 4 anos.
1: Imunização deve ter início na segunda quinzena de junho.
0: Hoje, na apresentação da Voz do Brasil, Mariana Jungmann e Luciano Seixas.
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0: Avanços nas áreas social, econômica e melhorias para as famílias brasileiras.
1: O presidente Lula realizou uma reunião ministerial e foi apresentado um balanço das ações do governo.
0: O presidente disse que espera realizar novas entregas até o mês de julho e ressaltou a soberania do país.
1: O editor Nazi Brum acompanhou a reunião e traz os detalhes para a gente ao vivo. Boa noite, Nazi.
4: Olá, boa noite, Mariana, boa noite, Luciano e os ouvintes da Voz do Brasil. Olha, nessa reunião ministerial foram apresentadas as ações do governo e como isso se refletiu na melhoria de vida para a população brasileira. O presidente Lula iniciou o discurso e foi o primeiro a destacar que, pela primeira vez, o Brasil atingiu o índice de desenvolvimento humano no patamar de muito alto. O IDH é medido pelas Nações Unidas para avaliar a qualidade de vida e o desenvolvimento de uma população.
0: Nazi, que outros avanços foram destacados nesse balanço do governo?
2: Bom, É um motivo de regozijo para todos nós saber que o Brasil atingiu a sua maior performance na questão do IDH. Não é que a gente tem o melhor. A gente hoje faz parte de um núcleo de países que são países de ponta em questão de qualidade de vida do povo.
0: Vamos lá então, Nazi. Que outros avanços foram destacados nesse balanço do governo?
4: Olha, Luciano, o governo do Brasil focou nas ações implementadas nos últimos meses. Entre os destaques, a aprovação do fim da escala 6x1 na Câmara dos Deputados e o fim da chamada taxa das blusinhas e imposto de importação para produtos de até 50 dólares. Na área social, a construção de 138 novas creches e a entrega de 31 mil cisternas pelo país. Na saúde, o programa agora tem especialistas, que já chegou a 52% dos municípios, e o programa Gás do Povo, que alcança todos os municípios, beneficiando 15 milhões de famílias. A ministra da Casa Civil, Miriam Belchior, destacou o lançamento do Move Aplicativos, que já registrou 740 mil motoristas de aplicativos e taxistas interessados no financiamento do carro novo em condições vantajosas. A ministra também citou o Novo Desenrola.
5: O novo Desenrola Brasil Famílias, com 24 dias de operação, já renegociou 1 milhão e 400 mil operações com descontos de 85% na dívida original. De 20 bilhões, a dívida caiu para menos de 3 bilhões para essas famílias.
1: O ministro da Fazenda, Nazi, Dario Durigan, também fez um balanço, né, durante a reunião. O que que a gente pode destacar?
4: Olha, Mariana, o ministro da Fazenda, Dario Durigan, fez um balanço positivo, citando a criação de 5 milhões de empregos desde 2023, com o aumento de renda do trabalhador. O ministro ressaltou ainda que o crescimento do país superou as expectativas e que os brasileiros estão pagando menos impostos. Lembrando que o governo isentou o pagamento do imposto de renda para quem recebe até R$5 mil por mês. Vamos ouvir o que ele disse.
6: Por isso que nós acertamos as contas do país, colocando o pobre no orçamento e cobrando de quem tem capacidade econômica. Quem hoje vive de salário paga menos tributo. E quem tem fundo offshore, quem é dono de bet, hoje paga pela primeira vez tributo no país, o que é muito devido, o que é muito justo.
4: Olha, o presidente Lula também aproveitou a reunião ministerial para falar sobre os Estados Unidos indicarem que vão impor uma taxa de 25% a produtos brasileiros. Lula lembrou que o governo, mais uma vez, vai adotar o caminho do diálogo, sem abrir mão da soberania do país em nenhum momento nesse processo.
2: Se os Estados Unidos quer problema, ele tem o direito de não querer. Agora, nós não vamos ficar chorando, nós vamos procurar outros parceiros. Se ele não quer comprar, a gente vai vender para quem quiser comprar. Se não quiser investir aqui, nós vamos procurar outro. O que tem que saber é que o Brasil é dono do seu nariz. Isso aqui é um país democrático e soberano. E por conta dessa soberania, nós faremos tudo o que for necessário. Nós queremos respeitar todo mundo, mas nós também queremos respeito.
7: E sobre as próximas ações do governo, o que foi divulgado na reunião, Nazi?
4: Luciano, muitas entregas estão previstas para as próximas semanas. A gente pode citar um novo plano para o combate ao feminicídio, uma nova fase do programa Desenrola para pessoas que estão com os pagamentos em dia, não caiam na inadimplência. E o Move Motos, uma nova modalidade de linha de crédito voltada para motociclistas que trabalham com aplicativos de entregas e transporte. Mariana, Luciano.
1: Nazi, obrigada pelas suas informações ao vivo.
7: O governo do Brasil manifestou hoje profunda discordância da conclusão dos Estados Unidos de que a pecuária brasileira utilizaria trabalho forçado em sua produção.
1: A investigação da seção 301 foi concluída pelo governo norte-americano para apurar situações de concorrência desleal praticada por países com os quais os Estados Unidos têm parceria comercial, entre eles o Brasil.
7: As conclusões dela vêm sendo utilizadas para justificar a aplicação de tarifas de importação sobre produtos desses países.
1: O Brasil considerou absurda a conclusão e destacou que a Organização Internacional do Trabalho reconhece o Brasil há décadas como referência no combate a práticas que violam a dignidade dos trabalhadores.
7: Por meio de nota, o governo brasileiro disse ainda esperar que as recomendações de taxação dos produtos brasileiros não sejam efetivadas e que atuará para reduzir danos que venham a ser causados à economia, aos empregos e à renda dos brasileiros.
1: Mais empresas brasileiras vão poder acessar os recursos do Plano Brasil Soberano.
7: O programa foi criado para minimizar os impactos das tarifas impostas pelos Estados Unidos ou aos conflitos no Oriente Médio.
3: Portaria publicada pelos Ministérios da Fazenda e do Desenvolvimento, Indústria, Comércio e Serviços reduziu de 5% para 1% o impacto mínimo no faturamento bruto, exigido para que exportadores e fornecedores afetados pelas tarifas impostas pelos Estados Unidos ou pelos conflitos no Oriente Médio tenham acesso às linhas de crédito. As solicitações vão poder ser feitas a partir da próxima segunda-feira, dia 8, no site ws.bnds.gov.br/elegibilidade-brasil-soberano. A medida beneficia empresas de setores como aço, cobre, alumínio, automotivo e moveleiro, além de exportadoras que mantêm relações comerciais com países do Oriente Médio. Segundo o governo, a iniciativa busca proteger a produção nacional e preservar empregos diante das incertezas do cenário internacional. O Plano Brasil Soberano oferece financiamento para capital de giro, produção voltada à exportação, compra de máquinas e equipamentos, ampliação da capacidade produtiva e inovação tecnológica. De acordo com o BNDES, o programa já recebeu pedidos que somam R$ 6,5 bilhões, dos quais R$ 1,6 bilhões já foi aprovado. Claudimário Carvalho, para a Voz do Brasil.
1: Os estados e municípios brasileiros já começaram a receber as doses da vacina Pneumovinte, que será introduzida no SUS, ampliando a proteção contra doenças como pneumonia e meningite.
7: O público principal dessa vacina são bebês e crianças de 2 meses até 4 anos de idade.
1: O uso novo do imunizante nos postos vai começar na segunda quinzena desse mês.
7: Também hoje foram firmados novos contratos de financiamento para entidades filantrópicas, como as Santas Casas.
8: Estados e municípios já começaram a receber as doses da vacina pneumocócica conjugada 20-valente, a Pneumovinte. O imunizante protege contra 20 sorotipos da bactéria causadora de infecções, como pneumonia e meningite. É o dobro da proteção da Pneumo 10, que hoje é oferecida no Sistema Único de Saúde e que será substituída gradualmente. O início da vacinação está previsto
9: para ocorrer na segunda quinzena de junho, como anunciou o ministro da Saúde, Alexandre Padilha.
10: Mais ou menos 6 milhões e 100 mil doses sendo distribuídas já. Uma parte já chegou, inclusive, nos estados e municípios. Estão programando o início, chamando a população para iniciar

0: facilitadas do crédito, esses hospitais vão continuar reforçando o atendimento no país.
1: São hospitais que não têm fim lucrativo, que atendem o SUS, inclusive a alta complexidade. Em dificuldade financeira, muitos deles. Então, a boa notícia é que os juros, como pode utilizar recurso do FGTS, caiu de mais de 20% para 11%, e as Santas Casas e hospitais podem ter uma saúde financeira melhor, ampliar os seus serviços, atender bem a população do SUS.
0: O uso de recursos do FGTS para esses hospitais foi autorizado pelo presidente Lula no início do ano. O objetivo é socorrer algumas dessas entidades que enfrentam dificuldades financeiras. Ao todo, são 4 bilhões de reais para refinanciamento, alívio de dívidas e capital de giro até 2030, com taxas de juros reduzidas e prazos de até 180 meses. O valor contratado até agora já passa de 1 bilhão e 600 milhões de reais. Reportagem Gabriela Noronha.
2: E a gente segue falando de saúde porque existe uma substância que também funciona como uma vacina natural para bebês. É o leite humano.
3: Pois é, através dele a mulher passa ao bebê anticorpos e proteção contra doenças, além da nutrição tão necessária nos primeiros meses de vida.
2: Mas nem sempre a amamentação mãe-bebê é possível e nesses casos as crianças recém-nascidas precisam de leite doado.
3: Para garantir que eles tenham acesso a esse alimento natural tão poderoso, o Ministério da Saúde lançou uma campanha para estimular a doação.
4: O Brasil tem a maior rede pública de bancos de leite humano do mundo. O leite é destinado a todos os bebês que precisam desse auxílio, em especial os prematuros e de baixo peso, internados em UTIs neonatais. Nos últimos 5 anos, mais de 4 milhões de recém-nascidos foram beneficiados pelas doações coletadas nos mais de 300 bancos de leite de todo o Brasil. E para que outras mães se tornem doadoras, o Ministério da Saúde lançou uma campanha nacional de incentivo à doação.
5: Para bebês prematuros e de baixo peso, internados nas unidades neonatais, o leite humano é muito mais que alimento. É nutrição, imunidade e mais chance de recuperação. Quando você doa esse leite para o Banco de Leite Humano, entra em uma rede de cuidado e chega a quem mais precisa. Doação de leite humano. Solidariedade que nutre, vida que cresce.
4: A coordenadora da Rede Brasileira de Bancos de Leite Humano, Daniela Aparecida da Silva, explica quem pode doar.
6: Para ser doadora, ela precisa estar amamentando e produzindo uma quantidade excedente do que o seu filho consome. Então, ela entra em contato com o banco de leite e ali ela faz a inscrição dela como doadora. E ela vai ter que apresentar os últimos exames realizados no pré-natal, os exames de sangue mesmo, e também responder um questionário que é justo sobre isso.
4: E uma pequena quantidade de leite pode transformar a vida de uma mãe e de um bebê. É o que garante a coordenadora das políticas de aleitamento materno da Secretaria de Saúde do Distrito Federal, Maria das Graças Rodrigues.
7: A quantidade que ele precisa é mínima, é pouquinho. É um ato de solidariedade, porque eu estou pensando em outra pessoa que às vezes eu nem conheço, ela está levando saúde para ele. Quando esse bebê recebe o leite dessa mulher, esse neném está livre de infecções, ele está melhorando a imunidade, esse bebê está se recuperando mais rápido.
4: Para saber qual banco de leite mais perto da sua casa, você pode ligar no número 136 do Ministério da Saúde. Reportagem Graziele Bezerra.
2: E cerca de 3 mil doulas profissionais que oferecem assistência às gestantes conquistaram o reconhecimento da atuação no Brasil.
3: A lei que regulamenta a atividade garante o acompanhamento em hospitais públicos e privados.
2: Agora, o governo quer ampliar esse atendimento no Sistema Único de Saúde.
8: A gestação e o parto representam momentos marcantes na vida de muitas mulheres. Julie já está na reta final da gravidez. Conta com o apoio de uma doula, profissional que oferece assistência à gestante, contribuindo para o bem-estar da mãe e do bebê.
9: Toda dúvida eu tiro com ela. Eu quero saber alguma coisa, eu estou sentindo alguma dor, eu pergunto para ela se é normal.
8: A doula de Julie, Gabriela Santos, fala da importância da grávida ser acompanhada por essa profissional durante o período de gestação.
9: Ser doula é acolhimento, é você instruir e você está ali com o apoio de uma mulher que está trazendo uma nova vida ao mundo.
8: Agora, a proposta do governo federal é ampliar esse atendimento também no SUS. Recentemente, o presidente Lula sancionou lei

0: que regulamenta a profissão de doula no país. Com o recente marco, as mulheres passam a ter o direito garantido de serem acompanhadas por doulas em qualquer maternidade. Para formar e capacitar mais doulas a atuarem no Sistema Único de Saúde, o governo do Brasil anunciou investimentos de cerca de 3 milhões de reais para a qualificação dessas profissionais na rede pública. O secretário de Gestão do Trabalho e da Educação na Saúde, Felipe Proenço, explica sobre a estratégia nacional e como os recursos vão ser utilizados.
1: É um investimento do Ministério da Saúde, vai ser repassado para as instituições que têm experiência e, com isso, a gente mobiliza tanto as escolas de saúde do SUS quanto as universidades para que possam realizar essa formação e, com isso, tenhamos mais doulas.
0: Segundo o secretário Felipe Proenço, para receber os recursos federais e formar novas doulas, estados e municípios precisam apresentar propostas ao Ministério da Saúde. Reportagem Cleide Lopes.
2: Nesta quinta-feira é Corpus Christi e a expectativa é de movimento intenso nas rodovias em mais um feriado prolongado.
3: Com o aumento do fluxo, a Polícia Rodoviária Federal reforça o policiamento até o próximo domingo, com foco na prevenção de acidentes.
2: De acordo com Estênio Pires, coordenador-geral de Segurança Viária da PRF, os motoristas devem estar atentos às condições do trânsito.
4: Três fatores que nos preocupam muito é a ultrapassagem, né? Muitas vezes até em local permitido, mas não com tempo hábil para concluir a manobra, ocasionando o tipo de acidente que mais mata nas rodovias federais, que é a colisão frontal. O outro fator é o excesso de velocidade e o terceiro fator, a alcoolemia. Vários desses acidentes, nós temos a soma desses três fatores.
3: A PRF também vai intensificar a fiscalização em ônibus, micro-ônibus e vans nesse feriado.
2: Isso porque as rodovias federais registraram um aumento de cerca de 8% nos acidentes de trânsito envolvendo o transporte de passageiros.
3: Serão observados os documentos dos motoristas e dos veículos, o estado de conservação dos veículos e a forma como os passageiros são transportados.
2: Reforçando que a empresa de transporte de passageiros só pode exercer essa atividade após autorização da ANTT, a Agência Nacional de Transportes Terrestres.
3: Apoio à pesquisa nas cadeias produtivas da Amazônia, como açaí, cacau e babaçu.
2: Para isso, o governo do Brasil vai aplicar 150 milhões de reais do Fundo Amazônia em projetos de desenvolvimento e inovação do setor.
5: O governo do Brasil anunciou um investimento de 150 milhões de reais para o programa Desafios da Amazônia. O programa visa estimular projetos de pesquisa, desenvolvimento e inovação que tragam soluções para as cadeias socioprodutivas da Amazônia Legal. O investimento será feito com recursos do Fundo Amazônia, administrado pelo BNDES, o Banco Nacional de Desenvolvimento Econômico e Social, e coordenado pelo Ministério do Meio Ambiente e Mudança do Clima, em parceria com o Ministério da Ciência, Tecnologia e Inovação. No primeiro edital, os recursos destinados ao programa vão apoiar o desenvolvimento de soluções tecnológicas para as cadeias do açaí, cacau, castanha, cupuaçu e pescado. O superintendente da área de meio ambiente do BNDES, Nabil Kadri, aponta quais são os resultados esperados.
6: Essa iniciativa é uma iniciativa que visa fortalecer as redes de pesquisa e inovação em todos os estados da Amazônia brasileira. A gente pretende aprovar e apoiar 36 soluções tecnológicas para melhorar a tecnologia em cadeias produtivas de produtos da biodiversidade amazônica. São mais de 630 pesquisadores envolvidos nessa iniciativa, com bolsas de pesquisa e mais de 32 universidades e institutos públicos podendo ser beneficiado.
5: Os projetos deverão ser liderados por instituições de ciência e tecnologia da Amazônia Legal, mas podem reunir organizações de todo o Brasil. Poderão participar universidades públicas e privadas sem fins lucrativos, instituições de pesquisa e institutos federais, em parceria com associações comunitárias e cooperativas. Reportagem André de Barros Lima.
3: A partir de agora, famílias que recebem o Bolsa Família não perdem o benefício quando solicitarem o BPC.
2: O pagamento continua enquanto é feita a análise do pedido ao INSS.
7: Famílias em situação de vulnerabilidade social que solicitarem o benefício de prestação continuada, o BPC, podem receber o Bolsa Família durante todo o período de análise do pedido pelo INSS, o Instituto Nacional do Seguro Social. A mudança evita que os beneficiários precisem deixar o programa de transferência de renda antes da decisão sobre o BPC. Até então, muitas famílias eram obrigadas a pedir o desligamento do Bolsa Família porque o valor recebido podia elevar a renda familiar acima do limite exigido para acesso ao benefício assistencial. Com a nova medida, o desligamento do Bolsa Família só acontece se o BPC for concedido ao final do processo. Nesse caso, o INSS comunica a decisão ao Ministério do Desenvolvimento e Assistência Social, Família e Combate à Fome, que interrompe o pagamento do programa. Os beneficiários continuam tendo direito aos valores retroativos do BPC, desde a data do requerimento, com possibilidade de compensação dos recursos pagos pelo Bolsa Família durante a análise do pedido. Para mais informações, acesse gov.br/mds. Raquel Mariano, para a Voz do Brasil.
3: Mais de 246 mil famílias de baixa renda já receberam antenas parabólicas digitais gratuitas por meio do programa Brasil Antenado.
2: A iniciativa atende moradores inscritos no Cade Único, que vivem em municípios com baixa ou nenhuma cobertura de televisão.
3: A ação contempla 323 municípios de 16 estados e pode beneficiar cerca de 650 mil famílias.
2: Com a nova antena, os moradores passam a ter acesso à televisão aberta, com melhor qualidade de som e imagem e a mais de 100 canais gratuitos.
3: As famílias que moram nas cidades atendidas podem solicitar o kit gratuitamente pelo telefone 0800-729-2404 ou pelo site do programa brasilantenado.org.br.
2: O serviço inclui tanto o fornecimento quanto a instalação da antena digital sem custo para os beneficiários.
3: E essas foram as notícias do Governo do Brasil.
2: Uma realização da Secretaria de Comunicação Social da Presidência da República.
3: Com produção da empresa Brasil de Comunicação.
2: Fique agora com um minuto do TCU. Em seguida, as notícias do Poder Judiciário e do Congresso Nacional. Lembramos que amanhã, dia de Corpus Christi, não tem Voz do Brasil. Boa noite.
3: A gente volta sexta-feira. Bom descanso. Até lá.
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13: STF invalida a idade mínima para a aposentadoria especial em atividades insalubres.
14: TSE mantém inelegibilidade do ex-governador do Rio de Janeiro, Cláudio Castro.
13: Consulta pública sobre o desempenho da Justiça do Trabalho vai até sexta-feira.
14: Boa noite, eu sou Marcela Luiza.
13: E eu sou Walter Lima.
14: O Supremo Tribunal Federal, por maioria, considerou inconstitucional a exigência de idade mínima para a aposentadoria especial em atividade insalubre.
13: A corte, no entanto, manteve o fim da conversão de tempo especial em comum e a nova regra de cálculo do benefício. Marta Ferreira.
15: A Confederação Nacional dos Trabalhadores da Indústria questiona dispositivos da reforma da Previdência que passaram a exigir idade mínima para aposentadoria especial e vedaram a conversão de tempo especial em tempo comum para períodos posteriores à promulgação da emenda. Por maioria, o plenário decidiu que é inconstitucional a idade mínima criada pela reforma da Previdência, mas manteve a validade da proibição da conversão do tempo especial em comum e da nova forma de cálculo do benefício.
14: Motoristas e cobradores de ônibus e motoristas de caminhão podem ter direito à aposentadoria especial.
16: Esse entendimento é do STJ. Fátima Uchoa.
17: A tese firmada pela primeira sessão do STJ deve ser seguida por juízes e tribunais de todo o país. O INSS defendeu que após a Lei 9.032 de 95, não seria mais possível conceder aposentadoria especial a motoristas e cobradores de ônibus e a motoristas de caminhão por causa da profissão, pois teria de ser comprovada a exposição a agentes nocivos químicos, físicos ou biológicos e que não há previsão expressa sobre o caráter penoso da atividade. Porém, segundo o relator ministro Gurgel de Faria, o regulamento da Previdência não exclui esses trabalhadores do benefício, mas cabe a cada um demonstrar que exerceu atividade com riscos à saúde ou integridade física.
14: TSE mantém inelegibilidade de Cláudio Castro, ex-governador do Rio.
16: Ele foi condenado por abuso de poder político e econômico, condutas vedadas e captação ilícita de recursos nas eleições 2022. Fábio Ruas.
18: Os ministros do TSE entenderam que não houve omissão, obscuridade ou contradição na decisão de março deste ano. O relator ministro Vilas Boas Cueva destacou que não há contradição e omissão quanto à suposta maioria formada para cassação do diploma, isso porque apenas 3 ministros votaram nesse sentido, de um total de 7. Com isso, Cláudio Castro continua inelegível, mas não teve o diploma eleitoral cassado.
14: Termina sexta-feira o prazo para quem quiser participar da consulta pública da Justiça do Trabalho.
16: Você pode ajudar o Judiciário a desempenhar melhor suas funções em todo o país. Larissa Batista.
19: Até sexta-feira, você pode dar a sua opinião sobre o que deve ser prioridade da Justiça do Trabalho para os próximos anos. Você pode, por exemplo, dizer o que pensa sobre a forma como a Justiça do Trabalho atua e como poderia melhorar. Será que os processos são analisados com agilidade? É fácil ter acesso aos serviços da Justiça do Trabalho? Em qualquer lugar do país, o trabalhador ou a trabalhadora deve conseguir esse atendimento. Mas será que ele acontece? Se você tem alguma sugestão, essa é a chance de fazer a Justiça do Trabalho se tornar cada vez mais um meio seguro de cuidar das relações trabalhistas. Então, acesse tst.jus.br e participe.
14: Justiça condena motorista por transporte de cocaína em carga de carne em Goiás.
16: A denúncia foi apresentada pelo MPF, Vanessa Pereira.
20: Os mais de 529 quilos de cocaína, avaliados em cerca de 37 milhões de reais, estavam escondidos em meio à carga de carne bovina que utilizava selos adulterados para simular a regularidade do transporte. Além disso, a droga exibia marcas de consórcios internacionais. O motorista do caminhão foi condenado a 10 anos de prisão e pagamento de multa por tráfico transnacional de drogas e uso de lacres com selos de Serviço de Inspeção Federal falsificados.
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14: Uma boa noite.
16: E até sexta-feira.
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23: Eu sou Paula Groba.
24: E eu sou Humberto Pinheiro.
23: E estes são os destaques de hoje do Jornal do Senado, que começa agora.
24: Presidente do Senado anuncia sessão de esforço concentrado na próxima semana.
23: Proposta pode acabar com financiamento de conteúdos online de ódio e misoginia.
24: Sancionada lei da Copa do Mundo Feminina.
23: Boa noite.
0: Boa noite.
23: Falta pouco mais de um ano para o Brasil receber pela primeira vez a Copa do Mundo de Futebol Feminino. E as regras para a realização do torneio já estão definidas.
24: Uma lei sancionada pelo presidente da República estabelece responsabilidades do governo, garante direitos à FIFA e prevê até indenizações para jogadoras que participaram de edições anteriores da competição. Repórter Bruno Lourenço.
1: O Poder Executivo sancionou a lei que estabelece as regras para viabilizar a realização da Copa do Mundo de Futebol Feminino, que ocorrerá de 24 de junho a 25 de julho de 2027 no Brasil. O texto trata da venda de ingressos, da decretação de feriado nacional em dias de jogos da equipe brasileira, proteção de direitos autorais, regras para captação e distribuição de imagens do campeonato e garantias aos torcedores e profissionais, como a facilitação para obtenção de vistos temporários, de turismo e de trabalho. A ex-jogadora Formiga, que defendeu a seleção em 7 Copas do Mundo e 7 Olimpíadas, torce pelo sucesso do evento e das atletas.
4: E que o ano que vem possamos comemorar tanto quanto esse ano e que as duas taças fiquem no Brasil, né? Aí desse ano vem e que a outra fique e que possamos cada vez mais evoluir em questão a respeito de nós mulheres, que possamos mudar a mentalidade que existe hoje de pessoas achando que ainda não somos capazes, né?
1: A lei também prevê o pagamento de R$500 mil às jogadoras que representaram o Brasil na primeira edição da Copa do Mundo Feminina, em 1991, e do primeiro torneio global feminino organizado pela FIFA em 1988. A presidente da Comissão de Esporte do Senado, senadora Leila Barros, do PDT do Distrito Federal, defendeu a premiação.
5: O futebol feminino brasileiro carrega marcas profundas de proibição estatal e de preconceito social. A proibição perdurou por 4 décadas, sendo formalmente revogada apenas em 1979. As atletas que persistiram em sua paixão pelo esporte durante e após a proibição são pioneiras em sentido pleno. E a elas, o Estado brasileiro deve não apenas reconhecimento, mas reparação.
1: Oito capitais brasileiras vão receber jogos da Copa do Mundo de Futebol Feminino: Belo Horizonte, Brasília, Fortaleza, Porto Alegre, Recife, Rio de Janeiro, Salvador e São Paulo.
23: E o Comitê Olímpico do Brasil, responsável pela participação do país nos Jogos Olímpicos e em outras competições internacionais, teve seus 112 anos celebrados em sessão solene do Congresso Nacional.
24: Durante a sessão especial, o presidente do COB, Marco Antônio Laporta, destacou avanços na legislação que fortaleceram o esporte olímpico brasileiro. Repórter Rodrigo Rezende.
6: Em 8 de junho de 1914, foi fundado o Comitê Olímpico do Brasil. A organização foi homenageada em sessão solene do Congresso Nacional. A senadora Leila Barros, do PDT do Distrito Federal, ressaltou o pioneirismo da organização esportiva brasileira.
5: O Comitê Olímpico do Brasil foi o primeiro Comitê Olímpico Nacional da América do Sul. Desde então, sua trajetória acompanha a própria evolução do esporte brasileiro, desde os primeiros passos da organização esportiva nacional até a consolidação do Brasil como uma potência olímpica reconhecida internacionalmente.
6: O presidente do COB, Marco Antônio Laporta, lembrou os avanços legislativos que permitiram mais investimentos no esporte olímpico brasileiro, como a destinação de recursos das loterias ao setor. A sessão solene contou com a presença de diversos atletas, entre eles Miraildes Maciel Mota, ou Formiga, jogadora do futebol feminino que disputou 7 Olimpíadas com a conquista de 2 medalhas de prata. Formiga ressaltou que a qualificação para uma edição de uma Olimpíada já é a coroação para a carreira de muitos esportistas.
4: Então eu espero que as pessoas tenham consciência que chegar não é fácil. Conquistar uma medalha também não é, né? Que tem adversários ali que não são fáceis. Mas quando conseguimos o passaporte para chegar a uma Olimpíada, já é uma glória, já é uma grande conquista.
6: Leila Barros afirmou durante a sessão solene que os congressistas devem se debruçar nas próximas semanas sobre projetos ligados ao esporte. Caso da derrubada do veto sobre a isenção de impostos de importação para equipamentos esportivos e a criação da Universidade do Esporte.
23: O presidente do Senado, Davi Alcolumbre, anunciou um esforço concentrado para acelerar a votação de matérias pendentes.
24: A primeira delas já tem data para ser analisada: a indicação do novo Corregedor Nacional de Justiça. Repórter Douglas Castilho.
0: O esforço concentrado é um período em que ocorrem sessões para discussão e votação de proposições, podendo ser dispensado o tempo dos discursos dos parlamentares. A votação do nome de Benedito Gonçalves para corregedor do CNJ é a única pauta definida até o momento. Os senadores Stevenson Valentim, do Podemos do Rio Grande do Norte, e Paulo Paim, do PT do Rio Grande do Sul, questionaram o presidente do Senado sobre a proposta de emenda à Constituição que acaba com a escala 6x1, PEC recentemente aprovada na Câmara dos Deputados. Mas Davi Alcolumbre disse que o tema precisa de um debate mais aprofundado e não deve fazer parte do esforço concentrado.
2: Então não é razoável que a Câmara dos Deputados passe 5 meses debatendo um assunto muito relevante para o Brasil, para o povo brasileiro e para a nação, e também para os trabalhadores e para os empreendedores, e o Senado Federal seja obrigado a carimbar um texto aprovado na Câmara.
0: Os demais itens da pauta do esforço concentrado serão definidos pela presidência do Senado em acordo com as lideranças partidárias. Quanto ao fim da escala 6x1, também está em análise a proposta do senador Rogério Marinho, do PL do Rio Grande do Norte, que prevê a possibilidade de os empregados negociarem a jornada de trabalho com os patrões, sem um limite máximo de horas.
23: E o senador Cleitinho, do Republicanos de Minas Gerais, defendeu uma votação célere para o fim da escala 6x1. Apesar de várias propostas já terem sido apresentadas, com o mesmo objetivo, o parlamentar defendeu a votação do texto já aprovado pela Câmara dos Deputados para acelerar a mudança na legislação.
24: Na avaliação de Cleitinho, a medida deve avançar rapidamente no Senado, passando pelas comissões e sendo levada ao plenário quanto antes. O parlamentar ressalta que a redução da jornada atende a uma demanda dos trabalhadores e, por isso, deve ser analisada com prioridade para o benefício da população.
3: Tudo que é para o povo, acho que tem que andar mais rápido. Passa nas comissões o mais rápido possível, porque eu tenho certeza que se fosse algum tipo de aumento em benefício da classe política, não demorava 5 meses, não. Então, espero que seja o mais rápido possível aqui, porque o povo espera.
23: Já o senador Carlos Portinho, do PL do Rio de Janeiro, é favorável que a proposta seja amplamente debatida no Senado antes da votação. De acordo com ele, por se tratar de uma medida com impacto para trabalhadores, empresas e para o futuro do país, é necessário ouvir representantes de diferentes setores e sanar dúvidas sobre os efeitos da redução da jornada.
24: Portinho destacou que a discussão deve buscar equilíbrio entre os interesses dos trabalhadores e dos empregadores, de forma a evitar prejuízos tanto para a geração de empregos quanto para a atividade produtiva.
7: O que eu tenho cobrado aqui é que essa discussão, ela passe nas comissões, sejam feitas audiências públicas, tem que estar o sindicato dos trabalhadores aqui, da mesma maneira que tem que estar os representantes do setor produtivo. É o que a gente quer discutir. Discutir é importante, é o trabalho do parlamentar.
23: Ganhar dinheiro com desinformação, discursos de ódio e ataques às mulheres pode passar a ser proibido.
24: Um projeto em análise no Senado quer impedir que conteúdos desse tipo sejam remunerados nas plataformas digitais. Repórter Marcela Cunha.
8: O projeto altera o Marco Civil da Internet para bloquear o dinheiro com publicações de conteúdos que ataquem abertamente as mulheres, criando riscos reais de violência ou discriminação, mesmo antes de uma decisão da justiça. Se a rede social for negligente e permitir que usuários continuem lucrando com conteúdos que já tenham sido considerados criminosos, também poderá ser punida. A autora, senadora Augusta Brito, do PT do Ceará, lembra que hoje esse tipo de violência também impulsionada pelo interesse financeiro e reforça que a ideia é impedir que a liberdade de expressão seja usada como justificativa para a violência.
25: Esse projeto não censura ninguém, ele apenas afirma que ódio e mentira não podem ser premiados com dinheiro, sem confundir isso com opinião, crítica, ironia, sátira ou debate legítimo.
8: O texto define discurso de ódio, misoginia e desinformação e estabelece regras para a defesa do responsável pela publicação, que será avisado em até 48 horas e terá o direito de apresentar uma defesa para tentar recuperar o valor.
24: Com edição de Paula Groba e trabalhos técnicos de Eliseu Caires, o Jornal do Senado fica por aqui. Acompanhe agora as notícias da Câmara dos Deputados. Boa noite.
23: Boa noite e um bom feriado.
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14: Comissão aprova manutenção de merenda escolar durante calamidades.
9: Avança projeto que proíbe a distinção de gênero entre PM e bombeiros.
14: Projeto dificulta fechamento de salas para educação de jovens e adultos.
10: Boa noite. Avança na Câmara a proposta que estabelece condições mais rigorosas para fechamento de turmas de educação de jovens e adultos. Acompanhe na reportagem de Luiz Cláudio Canuto.
11: A Comissão de Educação da Câmara aprovou o projeto que estabelece condições mais rigorosas para o fechamento de turmas presenciais na rede pública para a educação de jovens e adultos. Segundo o projeto, para fechar turmas, deve haver justificativa do órgão responsável pela gestão da educação, o diagnóstico do impacto da ação e uma manifestação da comunidade escolar e do Ministério Público. A proposta muda a Lei de Diretrizes e Bases da Educação Nacional. O texto do deputado Helder Salomão, do PT do Espírito Santo, foi aprovado conforme o parecer do relator, deputado Luiz Lima, do Novo do Rio de Janeiro. Lima afirma que a educação de jovens e adultos atende a um princípio da Constituição e expressa a garantia do direito à educação.
12: A gente ainda tem um percentual entre 25% e 30% de pessoas que passaram de 20 anos, que tem muita dificuldade com leitura, de compreensão de texto, e essas pessoas também ficam fora do mercado de trabalho. E esse projeto é extremamente meritório, porque facilita e avisa essas pessoas e comunica, faz com que as secretarias de educação, municipal e estadual, comuniquem às pessoas adultas do nosso país, que é direito sim, ela reingressar à sala de aula para ela aprender a ler, aprender a escrever de forma correta, melhorando a autoestima dessas pessoas.
11: O relator cita dados do IBGE de 2023, segundo os quais a taxa de alfabetização de brasileiros com 15 anos ou mais era de 94,6%, mas entre a população rural era pouco mais de 85%. Aproximadamente 11 milhões de pessoas entre 18 e 29 anos de idade ainda não completaram o ensino médio. O projeto que estabelece condições prévias para o fechamento de turmas presenciais de educação de jovens e adultos na rede pública vai ser analisado agora pela Comissão de Constituição e Justiça. Para virar lei, precisa ser aprovado pelos deputados e senadores. Da Rádio Câmara de Brasília, Luiz Cláudio Canuto.
13: Educação.
14: Comissão aprova a proposta que prevê manutenção de merenda escolar em caso de calamidade pública. A repórter Mônica Tati tem os detalhes.
15: A alimentação escolar poderá ser garantida mesmo em caso de situação de emergência ou estado de calamidade pública reconhecida ou decretada pelo governo federal. É o que prevê projeto aprovado pela Comissão de Educação da Câmara, como explica a relatora, a deputada Sâmia Bonfim, do PSOL de São Paulo.
26: É sabido que, no período letivo, a merenda escolar eventualmente é a única refeição dos educandos mais vulneráveis economicamente. Dessa forma, fazendo justiça às proposições pertinentes, todas elas certamente motivadas pela recente experiência de paralisação das escolas e de aumento da vulnerabilidade das famílias dos estudantes mais pobres, somos pela aprovação do projeto principal.
15: O texto da deputada Sâmia Bonfim também estabelece que se as refeições não puderem ser feitas no ambiente escolar, será garantida a entrega de cestas básicas para as famílias dos alunos que estejam inscritas no Cadastro Único do Governo Federal. O projeto, que prevê a garantia de merenda escolar em caso de situação de emergência ou de calamidade pública, ainda tem que ser votado por mais 3 comissões da Câmara. Se for aprovado em todas, pode seguir direto para a votação no Senado. Da Rádio Câmara de Brasília, Mônica Tati.
13: Relações Exteriores.
10: Sargento Faur, do PL do Paraná, rebate acusações de que integrantes da oposição teriam atuado junto aos Estados Unidos para incentivar o aumento das tarifas contra produtos brasileiros. Ele afirma que defende a busca do diálogo para evitar medidas que prejudiquem o país.
14: Sargento Faur também apoia a classificação de facções criminosas brasileiras como organizações terroristas. O parlamentar avalia que a medida contribui para a efetividade do enfrentamento ao PCC e ao Comando Vermelho.
10: Tadeu Venere, do PT do Paraná, critica a atuação da oposição no caso das tarifas dos Estados Unidos sobre produtos brasileiros. Para ele, houve estímulo a medidas comerciais contra o Brasil. O deputado considera que a articulação externa tenta desgastar o governo federal.
1: Tadeu Venere contesta a tentativa de relacionar o aumento das tarifas apenas a decisões soberanas do governo dos Estados Unidos. O legislador defende a via diplomática e cobra explicações de parlamentares que fazem oposição ao Executivo Federal.
10: Padre João, do PT de Minas Gerais, considera a viagem de parlamentares da oposição aos Estados Unidos uma ameaça à soberania brasileira. Ele pondera que representantes eleitos não podem atuar no exterior contra a economia nacional, nem contra serviços como o PIX.
1: Padre João cobra uma reação do Congresso diante de iniciativas que, em sua visão, incentivam o aumento de tarifas dos Estados Unidos contra produtos nacionais. O deputado argumenta que o papel da oposição é fiscalizar o governo federal e não apoiar medidas contra o Brasil.
10: Érica Cocai, do PT do Distrito Federal, acusa parte da oposição de ser submissa aos interesses estrangeiros, especialmente dos Estados Unidos. Ela critica articulações que prejudicam a economia nacional e entregam recursos estratégicos, como terras raras e minerais críticos.
1: Na visão de Érica Cocai, o governo anterior foi omisso no combate ao crime organizado e permitiu o avanço de milícias e de esquemas financeiros fraudulentos. A deputada reafirma o compromisso da gestão petista com a defesa da soberania nacional e da democracia.
21: Trabalho.
10: Avança nas comissões o projeto que proíbe a distinção de gênero em concursos e carreiras da PM e dos bombeiros. Mais detalhes com a repórter Maria Neves.
16: A Comissão de Segurança Pública da Câmara dos Deputados aprovou proposta que proíbe a distinção entre homens e mulheres nos concursos públicos e nas carreiras de polícias militares e de bombeiros militares. O texto proíbe expressamente a adoção de limites de vagas para mulheres nas leis estaduais e do Distrito Federal. O relator, deputado delegado Paulo Bilinski, do PL de São Paulo, incluiu na proposta que os critérios de avaliação física também devem ser os mesmos para homens e mulheres. Relatora na Comissão de Defesa dos Direitos das Mulheres, a deputada Carol D'Artora, do PT do Paraná, afirma que o objetivo do projeto é garantir isonomia de gênero nos processos de seleção para as polícias e bombeiros militares.
17: Existem critérios que não são técnicos, existem percentuais máximos para o ingresso de mulheres e tudo isso vai a um desencontro daquilo que tem sido proposto no mundo inteiro.
16: Como as polícias e os bombeiros militares são de responsabilidade dos estados, as regras dos concursos diferem de um local para outro. Em Goiás, por exemplo, a legislação limitava a 10% o número de mulheres nas corporações. Em 2023, no entanto, o Supremo Tribunal Federal considerou essa regra discriminatória e, portanto, inconstitucional. Ao apresentar o texto, em 2023, o deputado Pedro Aihara, de Minas Gerais, ele mesmo bombeiro militar, afirmou que o Conselho Nacional da Categoria estimava que as mulheres ocupavam menos de 14% das vagas nas corporações de todo o país. No mesmo ano, de acordo com o Anuário Brasileiro de Segurança Pública, a média de mulheres nas polícias militares era de 12%. A proposta que proíbe discriminação de gênero para ingresso e ascensão nas carreiras militares dos estados ainda será analisada pela Comissão de Constituição e Justiça. Da Rádio Câmara de Brasília, Maria Neves.
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18: Justiça.
1: Marcel Van Hatten, do Novo, do Rio Grande do Sul, denuncia um novo acordo de cooperação entre o INSS e a Confederação Nacional dos Trabalhadores na Agricultura. Ele lembra que a entidade esteve no centro das investigações sobre descontos ilegais nas aposentadorias de milhões de brasileiros.
10: De acordo com Marcel Van Hatten, a mudança no comando do órgão previdenciário abriu caminho para o retorno de práticas criminosas. O deputado faz um alerta aos aposentados e pensionistas para o risco de novas cobranças não autorizadas.
13: Previdência.
1: A Câmara dos Deputados analisa a redução da idade mínima para aposentadoria especial por periculosidade. Proposta nesse sentido já avançou duas comissões, como informa a repórter Sofia Peçanha.
4: Trabalhadores que atuam em atividades que oferecem riscos à saúde ou à integridade física são o foco do projeto de lei em discussão na Câmara dos Deputados. A proposta, já aprovada pela Comissão de Previdência, Assistência Social, Infância, Adolescência e Família da Câmara, reduz a idade mínima para a concessão de aposentadoria especial a esses trabalhadores expostos a agentes nocivos. De acordo com o projeto, o tempo mínimo de contribuição para a aposentadoria especial pode ser de 15, 20 ou 25 anos, dependendo do grau de risco da atividade. Ou seja, quanto maior o risco à saúde ou à integridade física do trabalhador, menor o tempo exigido. A reforma da Previdência estabeleceu como idades mínimas de 55, 58 e 60 anos. Agora, a proposta reduz as idades para 40, 45 e 48 anos. Na comissão, o relator, deputado Pastor Eurico, de Pernambuco, mudou o texto original, apresentado pelo deputado Alberto Fraga, do PL do Distrito Federal, além de aproveitar alterações aprovadas pela Comissão do Trabalho anteriormente. Pastor Eurico ressaltou que as mudanças nas regras da reforma da Previdência são uma reivindicação antiga dos trabalhadores expostos a agentes nocivos.
5: Então, essas pessoas estão tendo prejuízo e há muitos desses profissionais que já poderiam estar aposentados, estão com risco de vida, saúde muito afetada, muito abalado. Alguns estão com idade avançada, se ele sai do emprego hoje, ninguém mais o quer. Então, a nossa preocupação é de honrarmos, respeitarmos, considerarmos e validar essas pessoas que prestaram em todo esse período de sua vida esse serviço à sociedade.
4: Pelo texto, o valor do benefício inicial passa a ser de 100% da média de contribuições. Desde a reforma da Previdência, o cálculo do benefício leva em conta apenas 60% da média de contribuições, mais 2% para cada ano que exceda 15 anos de contribuição para mulheres e 20 anos para homens. A proposta considera ainda a periculosidade da atividade e não apenas os riscos à saúde, contemplando a exposição a agentes químicos, físicos e biológicos, além dos que exercem atividades consideradas perigosas. Entre os exemplos citados estão trabalhos com explosivos, eletricidade, materiais inflamáveis, radiação, ruído e calor excessivos, além de atividades de vigilância patrimonial ou pessoal e transporte de valores. Agora, o projeto que reduz a idade mínima para a aposentadoria do trabalhador exposto a agentes nocivos precisa ser analisado por duas comissões antes do plenário. Para virar lei, precisa ser aprovado pela Câmara e pelo Senado. Da Rádio Câmara de Brasília, Sofia Peçanha.
13: Ciência e tecnologia.
10: Heloísa Helena, da Rede do Rio de Janeiro, apresentou projeto para proibir as bets no Brasil. A deputada afirma que as apostas online provocam endividamento, desespero familiar e sofrimento entre jovens atingidos pela jogatina.
1: Heloísa Helena critica a arrecadação obtida pelo governo federal com a regulamentação das apostas. Ela aponta que a tributação transforma a exploração econômica das famílias em fonte de receita pública, sem enfrentar os danos sociais causados pelas bets.
13: Saúde.
10: A comissão aprova projeto que valoriza escolas de saúde pública como estratégicas para o SUS. A repórter Júlia Lopes nos conta os detalhes.
6: A Câmara dos Deputados reconheceu as escolas de saúde pública, que são instituições voltadas à formação, qualificação e treinamento de profissionais da área, como instituições técnico-científicas do SUS, o Sistema Único de Saúde. O projeto aprovado na Comissão de Constituição e Justiça reconhece que essas escolas são capazes de produzir e desenvolver conhecimento e tecnologias, além de preparar profissionais para atuar em situações de emergência em saúde pública. O texto aprovado pela CCJ, por recomendação da relatora, deputada Lídice da Mata, do PSB da Bahia, manteve a versão apresentada pela Comissão de Saúde, que define normas gerais para a atuação dessas escolas. Na avaliação do autor do projeto, o deputado Jorge Sola, do PT da Bahia, a medida é de grande importância para as escolas de saúde pública. Ele destacou ainda que a proposta foi elaborada em conjunto com essas instituições.
0: São escolas que têm um papel muito importante no sistema único de saúde e que não estavam previstos no nosso arcabouço legal do SUS.
6: De acordo com a Rede Brasileira de Escolas de Saúde Pública, existem atualmente cerca de 50 instituições desse tipo no país, vinculadas aos estados ou a centros universitários, com atuação nas áreas de saúde pública e saúde coletiva. O projeto, que valoriza a produção de conhecimento e inovação nas escolas de saúde pública, segue agora para o Senado. Da Rádio Câmara de Brasília, Júlia Lopes.
2: Economia.
1: Ao fazer um balanço da gestão federal, Cabo Gilberto Silva, do PL da Paraíba, considera que o atual governo não cumpriu as promessas de campanha. Segundo o deputado, o executivo apresenta desgastes em áreas como saúde, educação, economia e segurança pública.
3: Na visão de Cabo Gilberto Silva, a solução para os problemas do país passa por uma mudança na condução política e econômica. Ele defende a construção de alianças partidárias que tenham como objetivo a atração de investimentos e redução da carga tributária.
2: Meio ambiente.
1: Câmara analisa reforço das medidas contra incêndios florestais. O repórter José Carlos Oliveira tem as informações.
18: Projeto de lei do deputado Dr. Zacarias Calil, de Goiás, aumenta a punição para quem provoca incêndios em florestas, matas, pastagens e outras áreas de vegetação no Brasil. A pena para quem comete tais crimes pode dobrar em relação à atual, com previsão de 4 a 8 anos de reclusão e multa quando a queimada acontecer em unidades de conservação, terras indígenas, reservas legais e áreas de preservação permanente. Além da responsabilização individual dos culpados, a proposta prevê a responsabilidade solidária de empresas e pessoas que financiem, incentivem ou estejam diretamente envolvidas em atividades que resultem em incêndios ilegais. O texto foi aprovado na Comissão de Educação com relatoria do deputado Luiz Fernando Vampiro, do MDB de Santa Catarina.
19: Esse projeto é um projeto amplo, ele trata efetivamente sobre prevenção e conscientização das queimadas no Brasil e, em relação à Comissão de Educação, era específico a parceria entre o Ministério do Meio Ambiente e do Ministério da Educação acerca das políticas a serem implementadas dentro das salas de aula, obviamente de material didático, aperfeiçoamento, capacitação de recursos humanos, para poder estar divulgando efetivamente ações que possam inibir e minimizar os impactos das queimadas no país.
18: O projeto de lei ainda prevê um selo verde de combate a incêndios a ser concedido a empresas que adotem práticas sustentáveis. Também determina a criação de um Centro Nacional de Prevenção a Incêndios Florestais para coordenar essas ações em todo o país. O texto está em análise agora na Comissão de Meio Ambiente. Da Rádio Câmara de Brasília, José Carlos Oliveira.
2: Desenvolvimento Regional.
3: Hildo Rocha, do MDB, exalta o programa Maranhão Livre da Fome, criado pelo governo estadual para combater a insegurança alimentar. Segundo o deputado, a iniciativa alia transferência de renda e capacitação profissional para famílias em situação de vulnerabilidade.
1: Hildo Rocha informa que o programa obteve resultados positivos na inclusão produtiva de beneficiários. O parlamentar acrescenta que a medida deve ser apresentada ao governo da Finlândia como exemplo de política pública voltada ao combate à pobreza e à fome.
2: Transportes.
3: Joaquim Passarinho, do PL do Pará, apela aos governos federal e estadual por intervenção imediata nas estradas do norte do país. Segundo ele, a precariedade das BRs e PAs prejudica o trânsito da população, encarece o escoamento da produção e impede o desenvolvimento da região.
1: Joaquim Passarinho ressalta a posição dos portos do norte pela proximidade com o Canal do Panamá e com os Estados Unidos. No entanto, ele afirma que as más condições das estradas
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8: Agora é hora do tchê, gurizadinha. Vem que tem João Luiz Correia, um cambicho da internet. Roger Moraes e Pátria Gaúcha, Banco Carona. Hora do tchê.
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1: Oi, turma, chegamos, bandas e companhia, o som do bailão, aquelas que a gente gosta tocando na sequência. É pra curtir, então aumenta o volume. Eu sou o Fabiano Farias e por aqui seguimos juntos a partir de agora. Vem música, Xeloquedo chegando, pop pegar, tem Cadeira Amarela, San Marino. Moda boa tá por aqui também, todo mundo, menos eu, versão deles ficou bom demais. Vamos juntos então? A partir de agora, bandas e companhia.
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1: Só as melhores para os melhores ouvintes. A gente cá, você de lá, todo mundo junto no som do bailão. São Francisco vem trazendo mais sucessos. 12B chegando agora, tem banda Paraná Boys, Perfeitinha, a sequência show do Bandas e Companhia.

0: ela é toda perfeitinha. Banda Paraná Boys tocando aqui no Band. Vem intervalo, sim, tem intervalo rapidão. A gente vai e já volta com muito mais pra você.
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0: Hora do Tchê chegando no Bandas e Companhia para você na sintonia pelo rádio ou curtindo pela internet longe, muito longe. Que beleza, hein? Tchê Chaleira tá por aqui. Saudade da nega véia. Tem Xeloquedo, confia no pai. 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

0: Veloquedo, confia no pai.
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0: Vai que vai, Bandas e Companhia. Bandas é bom de ouvir. Vamos seguindo com Banda Ecos. Parabéns pra ele. Corpo e alma, tá faltando beijos. Tem Brilhação também por aqui no Banda.
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0: Mirassol, tudo deu em nada, Bandas e Companhia.
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0: Já pediu a sua por aí? Manda a sua pedida. Agora chegamos para mais um intervalo e já voltamos com o Som 7, tem por ali San Marino, Banda Champion, depois do intervalo.
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0: Bandas e Companhia seguindo. Vem que tem Som 7, adoro, é a música. Tem por aqui também o San Marino, Kit Solidão, Sabor de Chocolate, Banda Champion. O Bandas e Companhia é bom de ouvir.
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0: Sabor Chocolate Champion.
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0: Agora é hora do tchê, gurizadinha. Vem que tem João Luiz Correia, um cambicho da internet. Roger Moraes e Pátria Gaúcha, Banco Carona. Hora do tchê.
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3: Chacoalhão esqueleto agora, gurizada. Ponta Grossa também, moçada do Paraná. Chapecó também. Deus o livre. Vamos ver a navegada agora.

Olha que ela gagueja na escrita. Não é fácil, né, louco, velho? Esse namoro meio moderno, assim, né? Coisa estranha, olha. O melhor é o vivo, né? É corpo, é corpo.

0: o melhor do tchê.
1: A velha bota suja do serviço.

Roger Moraes e Pátria Gaúcha, Banco Carona, Bandas e Companhia. Chegando mais um intervalo por aqui na nossa sequência do Bandas, e depois do intervalo já tem recordações, flashback de bandas, depois do intervalo. Bandas e Companhia, volta já.

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6: Bandas e Companhia seguindo com recordações de bandas. Céu e Canto está por aqui, A Rosa e o Beija-Flor. Tem Duas Vezes Você, Pérola Negra, Drone Azul, Sou Viciado em Você. Recordações de bandas.
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